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0: César e Fabiano.
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4: Antena 102, mais um modão. Gilberto e Gilmar, capa de revista.

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2: Boa noite, meu amigo Rogério, Zé Antônio aqui de Fernandópolis. Queria uma música aí, se possível, aí. Como é do meu ramo, né? Que eu sou motorista de caminhão. Para todos os motoristas de caminhão aí que tá ouvindo aí, com Milionários é Rico, Caminhão é Assim. Muito obrigado, meu irmão. Fica com Deus e boa noite a todos que estão ouvindo

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2: Hoje já anunciei nesta noite com Gilberto e Gilmar, capa de revista, depois teve Paixão. E aí você pode dizer, ah, Rogério, você ainda não anunciou com eles o modão Assino com X. Não tinha anunciado, anuncio agora. Antena 102, Gilberto e Gilmar e o modão top demais. Assino com X.

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2: Luan Santana e Léo Foguete.

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1: Bom fim de noite de quarta-feira pra você, boa madrugada, boa quinta e tudo de bom. Pra terminar o nosso programa de hoje, os irmãos goianos, Zezé de Camargo e Luciano, e a linda interpretação do clássico sertanejo Tristeza do Jeca. Bom fim de noite, tudo de bom, valeu, tchau.

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0: Muito obrigada, viu?
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2: Bom dia, Jales, bom dia, região. Sejam bem-vindos. É o programa Quintal da Antena a partir de agora na Rádio Antena 102 FM. E Jales para todo o Brasil. Vamos juntar a família sertaneja, iniciarmos juntos mais um dia, mais uma manhã. É uma madrugada que está terminando, um novo dia se aproxima e com as graças de Deus estamos juntos. Sejam bem-vindos ao nosso programa, que tem muitas atrações, tem informações do tempo, tem notícias da polícia, tem a sua participação, tem a Kombi do Assis Duarte, tem o nosso cafezinho, enfim. A família sertaneja, a partir de agora, tem música e informação no programa Quintal da Antena.

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1: Nosso programa até às 7 horas da manhã. Sejam bem-vindos. Obrigado a você, a sua família, ao trabalhador, a senhora, o senhor. Muito obrigado, minha gente, pelo carinho, pela companhia. Programa Quintal da Antena e o melhor da música sertaneja.

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2: O nosso

antena até às 7 horas da manhã. Das 6 às 7, a música raiz e o modão sertanejo também, né? Que vai até às 7 horas da manhã. Às 6 tem a previsão do tempo, tem as notícias atualizadas do setor policial com o Assis, enfim, tá tudo aqui na programação 102, nesta manhã que estamos começando juntos.

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1: É a Rádio Antena 102, Jales, São Paulo, nosso programa Quintal da Antena. Você participa com a gente no nosso WhatsApp 997-359981. Pode gravar agora a sua mensagem, daqui a pouquinho vamos te ouvir, vamos dar vez e voz aos nossos ouvintes mais uma vez, né? A participação pelo nosso WhatsApp 997-359981.

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3: Mandar um abraço a todo o nosso time forte de patrocinadores que há muito tempo estão conosco neste horário das 5 às 7 da manhã no programa Quintal da Antena. A todos os nossos parceiros comerciais, àqueles que mandam os seus conselhos comerciais nos nossos intervalos, o nosso muito obrigado, uma excelente manhã, mais um dia juntos aqui pela Rádio Antena 102.

0: pode aplaudir, Johnny Anderson, representando o Mato Grosso. Obrigado, querido.
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2: Programação 102 até às 7 horas da manhã, Rádio Antena, programa Quintal, a participação dos nossos ouvintes, a nossa Kombi tá aqui no pátio, tá esperando você para passear com os nossos ouvintes, tomar o cafezinho do quintal, as notícias do setor policial, a previsão do tempo e o mais importante, né? Você aí do outro lado do rádio começando mais um dia junto conosco.

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2: Antena 102, a rádio da sua cidade, programa Quintal da Antena. Bom dia, Jales, bom dia, região. Bom dia a você, trabalhador. Bom dia a você, trabalhadora. Bom dia a toda a criançada, bom dia aos jovens. Bom dia a você que todas as manhãs está com a gente aqui na programação Antena.

Rádio Antena 102, Quintal da Antena, juntos nesta manhã aqui pela programação 102, acelerando a nossa Kombi, passeando com os nossos ouvintes de Jales e região. Sempre um prazer, uma alegria estar com você, estar com a sua família, e juntos vamos começando mais um dia.

Rádio Antena 102, programa Quintal até às 7 da manhã. 997-359981, vai mandando a sua mensagem. Você pode mandar por escrito, pode gravar, tá? Você fique muito à vontade, interaja conosco, faça parte da nossa programação, porque com muito carinho, todos os dias de segunda a sexta-feira, estamos juntos por aqui no programa Quintal da Antena.

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4: Gente, olha a hora, 6:08 na Rádio Antena 102. Chuviscou, choveu um pouquinho. Buzina aí, Delei. Pode buzinar. Aí, ó. E junto com o chuvisqueiro, sabe quem que veio aqui? O Delei. Vereador Delei veio tomar um café com a gente logo cedo. Eu acho que caiu da cama, né, Delei? Um abração ao Delei vereador, o Delei Vieira. Diz que foi levar. A esposa vai trabalhar agora cedo, Delei. E o Delei acorda cedo na base do método do balde e depois volta a dormir, né? Ele falou que quando é uns 9:30, 10 horas por aí, aí ele já tá mais tranquilo um pouco, já descansou. Aí ele retorna, né, Cis? Aí ele retorna às atividades. Ô Delei, um abraço, obrigado, viu, aí pela mensagem, pela presença hoje em corpo e alma aqui na 102. Vamos mandar um abraço também aos nossos ouvintes de Jales e região. Chuviscou, né, agora cedo, né, Cis? Deixa eu mandar um abraço aqui ao meu amigo 5 milímetros lá na Nova Canaã, lá na cidade do meu amigo Dorival. Seu Dorival, o senhor tá bom aí, muito obrigado, viu, Dorival? O Zé Brazão disse que não quer nem saber se tá chovendo ou não, hoje vai ficar um pouquinho mais na cama. Sandra, por enquanto, ainda não bateu no fundo do balde, ó. Balde vazio é assim, balde cheio é assim, ó. A diferença, ó, presta atenção, vou até tirar o fundo, ó, balde vazio. Balde cheio. O Juninho lá na Vitória Brasil diz que começou a chuviscar, né, Juninho? Olha que moda bonita, Juninho. Rádio Antena 102. 6 horas 10 minutos. 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

0: 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Hoje aprendi que devemos amar a pessoa idosa, mesmo que a sua prosa não tenha nenhuma atração. 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Não maltrate os velhinhos, tão sedentos de carinhos, principalmente os pais, para que o arrependimento chegue em certo momento, muitas vezes tarde demais. 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
9: Olha, segundo o portal de notícias do Tempo Clima Tempo, hoje, quinta-feira, e nós vamos dar daqui a pouquinho o que já chuviscou por aí, né? Choveu lá na tua casa ou não, Delei? Choveu, né? Choveu, tem uma telha da varanda partida e chuviscou tudo dentro. 17 a mínima, 26 a máxima, 0,5 milímetro de chuva para hoje, 77%. Devemos dizer que 5 milímetros até agora lá em Nova Canaã, segundo o Dorival. O Jesus Monteiro, né? Tá pedindo para jogar água, né? A esposa do Paulinho Monteiro, que é o irmão dele, jogar uma aguinha nele aqui em Jales. Tá na hora. Ele e Dona Maria já levantaram e informou 3 milímetros lá no córrego da Rapadura. O seu Ademir Mastelar, que está no fim da ordenha aqui no Córrego dos Coqueiros, disse que chuviscou, mas não foi ver o chuvômetro. E o Bim da Rosalina, o Bim, então, meu amigo, a gente não consegue tirar o Bim da cama de jeito nenhum. Lá pelas 10 horas, por aí, ele vai ver quanto choveu. O Climatempo diz que amanhã, segundo o Climatempo, a possibilidade de chuva é de 95%, tá? 19 a mínima, 23 a máxima amanhã. E também chuva para sábado, 17 a mínima, 26 a máxima. A previsão para sábado, 73% a possibilidade de chuva, 4 milímetros, segundo o Climatempo. Olhando o mapa do tempo, nosso mapa, a chuva se afastou. No meio do estado está chovendo bastante agora. Chove na região sul e sudeste do estado de São Paulo, ali próximo à capital. Quem vai viajar, pegar a região de Catanduva, Rio Claro, certamente vai pegar chuva. Pessoal, daqui a pouco nós vamos tocar para todos os caminhoneiros, pedido do Delay, que está aqui com a gente. Saudade Pesada, do Rick Renner, né? Música que ele disse, ouviu tantas vezes, tantas madrugadas na boleia.
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9: E olha a hora, Brasil, 6:24 da Rádio Antena 102, é hora de notícias. A informação ao vivo, setor policial em destaque, de ontem para hoje. Seu Assis Duarte, bom dia, seu Assis.
14: Bom dia, Claudinei, bom dia a todos os amigos. Nós estamos aí chegando com as informações do plantão policial. A base operacional, a Polícia Militar Rodoviária, nós tivemos tranquilidade nas últimas horas nas rodovias pertencente à base operacional da cidade de Jales. Ontem, portanto, uma notícia muito triste, que foi aí um acidente aéreo, né? O piloto jalesense acabou perdendo a vida em um grave acidente em Marília ontem. Portanto, conhecido, família muito conhecida da cidade de Jales, ele acabou, portanto, perdendo a vida. E o Gabriel Malone, ele conduzia uma aeronave, estava em Marília, estava, portanto, ao lado de mais duas pessoas e acabou, portanto, tendo um problema com a aeronave, caiu próximo ao campo, né, da Associação Atlética Banco do Brasil, fica próximo também ao aeroclube da cidade de Marília, e acabou pegando fogo o avião. Lembrando que Gabriel Malone, filho da Edneia Malone, que é responsável pelo antigo posto Modelim, posto Malone, ali da Avenida Afonso Massava Molina, portanto é neto do senhor Malone, né? Sr. Malone, e família, Jales, amigos, ele sempre postava as redes sociais falando da paixão que ele tinha pelo serviço como piloto, e ele fazia um trabalho comercial, uma empresa que está sediada em Estrela do Oeste, né? E ele estava, portanto, em Marília, acabou, portanto, perdendo a vida juntamente com o Gabriel. Um outro piloto mecânico, o Henrique Guarriente, que estava junto com o Gabriel na frente, e na parte de trás tinha uma outra pessoa que era mecânico e era o responsável pelo aeroclube de Marília. Esse está, portanto, internado, o estado é grave, a informação que nós tivemos, até ontem à tarde, ontem no início da noite, ele acabou, portanto, sendo socorrido. Uma situação muito triste, muito difícil, não é? Claro, para toda a família. Ultimamente, nós estamos vivendo aí já há uns 10 dias ou mais só de notícias.
9: É uma sequência negativa, né? Ontem, várias pessoas conhecidas, né? Na cidade ontem, o professor Neto, o Flávio, né? Filho da dona Gerce, e várias pessoas conhecidas ontem acabaram falecendo, e nos últimos dias também. Tivemos acidentes graves, ainda que não foi vítima fatal, mas o rapaz lá que se chocou contra o cavalo, né? E outros casos, aquele caso que você relatou da grávida, né, que faleceram duas pessoas, né?
14: Duas, mais outro acidente ontem entre Aparecido Taboado e Paranaíba, ceifou a vida de uma pessoa muito conhecida da cidade de Santa Fé do Sul, e uma dona Lourdes da cidade de Paranaíba acabou perdendo a vida também no acidente de veículo. Então foi realmente 10 dias aí de muitas notícias muito tristes para toda a nossa região. Bom, nós tivemos pela Central de Polícia Judiciária um acidente com fuga, Avenida América do Sul, Santo Expedito. Um Prisma Prata 2009 acabou sendo atingido por um outro veículo que evadiu-se. Tem câmera de segurança. Violência doméstica, acidente flagrante, hein? Ameaça, injúria, danos, lesão corporal. Foi na rua Mesópolis, no Pedro Nogueira. A Polícia Militar foi solicitada via cupom, compareceu ao local. O autor ele acabou, portanto, alterado, ameaçando, brigando, lesionou as pessoas, da família também, irmã. Bom, está preso. Agora ele refresca a cabeça e depois as coisas voltam ao normal. Eu acho que sim, né? Estelionato, a rua Itamaracá, em Fernandópolis. Portanto, envolvido aí uma compra de uma caminhonete, uma S10 2021, branco, de Santa Fe, placa de Santa Fe do Sul. Foi comprado em Fernandópolis. Portanto, a vítima disse o seguinte: considerado vítima, ele registrou o boletim de ocorrência, disse que prometeu 84 mil quilômetros rodado, mas que na realidade tinha falhas. Aí começou a aparecer também falhas mecânicas, falha no câmbio, também deu problema no alternador. Ele procurou, portanto, o vendedor, questionou, ele foi, levou ela no mecânico, o mecânico orientou ele levar numa empresa especializada para ter laudo técnico, ele levou, e o laudo técnico constatou que ela não tinha 84 mil quilômetros rodados, tinha 106.643 quilômetros rodados. Bom, aí tentou negociar com o que era o que vendeu, entrou o corretor no meio que é irmão do que vendeu e as coisas não deu certo, ele teve que ir para a polícia, registrou o boletim de ocorrência e agora vamos ver o que vai acontecer, não é? Estelionato na rua Juscelino Kubitschek, no Jardim Samambaia. A vítima diz que tem três cachorros de estimação, deixou sempre saía do portão e voltava, saiu e não voltou. Aí ela começou a procurar, entrou nas redes sociais, fez o anúncio, dava R$1.000 para quem localizasse e entregasse os animais, e aí recebeu uma ligação de um indivíduo que ameaçava, bem bravo, dizendo que estava com os cachorros e queria um pix de R$800. Ela passou o pix de R$800. Bom, ficou, disse que ia entregar, o filho de 12 anos ia até no portão da casa para fazer a entrega dos cachorros, não apareceu. Bom, mais tarde tornou ligar outra vez. Mesmo jeito, veio, né? Bruto, truculento. E aí pediu mais dinheiro. Ela passou um pix de R$1.600 e mais um outro de R$1.000. E não recebeu os cachorros e ela foi à polícia, registrou o boletim de ocorrência, estelionato. Acidente com vítima na Avenida Jano Quadros, com a Rua 19. Uma Honda CG 150, 2010, preta, e um Corcel 2.986. A vítima, condutor da Honda, foi socorrido pelo SAMU à UPA. Estelionato na Rua Otávio Miranda, Jaime Bosque, foi pelo WhatsApp, recebeu uma chamada de voz da área 22, identificado como gerente do Banco Itaú. Olha, e aí dizia o seguinte: tinha uma suposta aí, no seu cartão, compra, empréstimo, tudo indevido, e aí ficou apavorado e disse o nome da loja. Foi até numa loja, na cidade de Jales, aí a loja falou: não, nós não liberamos esse empréstimo, não. Tá? Aí ele foi no banco, constatou, portanto, no banco, saque de R$1.584, mais um empréstimo de 3 boletos, né? Isso, um empréstimo R$1.584 e também 3 boletos de R$2.997,98, um prejuízo de R$4.582,42. Compareceu à central, registrou o boletim de ocorrência. Bom, vamos falar de um vereador, ex-vereador, né? Ex-vereador é de Tarabi, tá? É alvo de uma operação da Polícia Civil. Foi ontem por falsificar figurinhas da Copa do Mundo. Ai, tá dando chapéu em todo mundo.
9: Não, essa é demais, hein? É. Figurinha da Copa do Mundo.
14: Então, aí a Polícia Civil de Tarabi deflagrou a operação ontem para investigar o esquema da falsificação de figurinha da Copa do Mundo. Principal alvo, o ex-vereador Dionísio Guarieiro, do PP. Ele teve seu mandato cassado em outubro do ano passado por quebra de decoro parlamentar, após ter sido flagrado dirigindo um carro roubado com placa cronada. Portanto, as placas estavam cronadas. A investigação começou após a corporação receber aí a denúncia e sobre a comercialização das figurinhas piratas da cidade. Reuniu elementos, foi, portanto, isso é um crime contra a propriedade intelectual. Solicitou na justiça o mandado de busca e apreensão, foi cedido e a ordem judicial foi cumprida. Durante a operação, Guarieiro, ele foi encontrado no local, não ofereceu resistência. resistência à polícia, foi tranquilo. Os agentes prenderam diversos itens que, segundo as autoridades, indicam o uso no espaço para a produção irregular dos produtos, incluindo um computador, 2 aparelhos de celular, 4 folhas para impressões de figurinhas da seleção brasileira e embalagens de papel fotográfico ou autoadesivo. Portanto, ele foi preso, né, e ficou na responsabilidade da justiça. Agora a investigação continua para ver se tem mais gente envolvida ou não. Volto logo mais, né? São as informações policiais. E a gente tem mais informação?
9: Assis, é só para completar, há pouco eu estava falando com o Elton Rossafa, ele disse o seguinte, que o Henrique Guariente, conhecido como Rick, ele era piloto dele, né? Que ele tem uma aeronave, e também do senhor Oswaldo Costa, né? O pai do Bixiga, o Bixiga. O velório do Henrique será hoje às 10h30 em Marília. O Henrique residia lá na cidade de Marília.
14: Casado,
9: né?
14: Então, inclusive.
9: Exatamente. Então ele deve estar hoje iniciando o velório por volta das 10h30 da manhã lá em Marília. Mas sim, como você informou, ele trabalhava aqui para o Elton Rossaf e também o seu Oswaldo Costa. Eles têm aeronaves que inclusive ficam aqui no aeródromo de Jales, né? E que com frequência ele estava aqui por conta de estar pilotando, viajando para eles.
14: Que bom, boas informações aí chegando. Infelizmente, né, um acidente que ceifou a vida de 2 pessoas, tem um estado grave internado também no hospital em Marília. Então são as informações, volto logo mais no Antena Ligada.
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9: Brasil, olha a hora. 6h36, seu Assis. Vamos mandar um abraço ao Jorge Valério, que é o pai do Bruno, indo para Campo Grande, Mato Grosso do Sul, e ouvindo a gente agora. Vamos mandar um abraço também ao meu amigo Gilberto do Carneirinho, Dodô, ex-prefeito lá de Palmeiras do Oeste, o Cristiano Cardoso. Muito obrigado, viu, Cristiano? 2 milímetros no centro da cidade. Gente, o que sujou, o que caiu de terra, minha senhora, não fica nervosa, não. Já vamos até preparando o espírito, né, Assis? Porque quando levantar, a mulherada vai ficar uma fera. Sujou toda a calçada, toda a área externa da casa, porque esse chuvisco faz uma sujeira. Faz tempo que não chovia, tinha muita terra acumulada, só fez sujeira. A dona Odete bateu assim, ó, balde vazio, falou: Bim, é a última vez, Bim. Ou levanta ou eu vou aplicar o método do balde. E aí ele levantou e falou isso. Bim da Rosalina.
17: Ô, Claudinei. Não, velho, aqui nós pula cedo.
9: Ah,
17: aqui.
9: Ah, pula, sim.
17: A dona Odete não precisa empurrar nós da cama, não. Bim. Nós levanta é cedo aqui. Mas aqui choveu muito pouco, viu, Claudinei? Bem pouquinho mesmo.
9: Ah, tá.
17: Acho que deve ter dado aí 1 milímetro. Se passou, foi muito pouco.
9: Tá certo.
17: Manda um modão bom aí pra nós aí, com o Milionário Zé Rico.
9: Daqui a pouquinho.
17: Abraço, fique com Deus.
9: Amém. Daqui a pouquinho tem o Milionário Zé Rico. Vou mandar pra dona Suzana e o esposo lá no Jardim Oiti, que tá ouvindo a gente. O Bruno Thiago também, né, Bruno? Grande abraço ao Bruno Thiago, sintonizando o nosso programa. O personal Paçoquinha, meu amigo Ítalo, o Zé Brazão, o Manezinho e Fátima, que estão lá em Santo Antônio do Aracanguá. Oh, muito obrigado. Dona Sumira ganhou um presente aqui do programa esses dias, né, Dona Sumira? O Hélio Ramos tá lá na Dulcinópolis.
18: Bom dia, Claudinei. Hélio Ramos, estamos por aqui. Chuvinha fina desde as 5 horas da manhã e tá até bom, tá muito frio não.
9: É, tá gostoso.
18: Manda moda pra nós aí, que Deus abençoe o dia de todos aí.
9: Amém. Opa, o personal chuva, viu, São Smart?
19: Dia, patrão. Dia. Chuvada gigante, hortaliça. Pra mim aqui choveu mais 2 milímetros, hein? E tá chovendo ainda, hein?
9: Olha o galinho.
19: Meio de junho choveu que nós estamos agora, 2 milímetros hoje, né? Mas choveu 26 milímetros. E o total do ano choveu 967 milímetros. Falou, meu garoto.
9: Muito bem. Indicação do meu amigo Delei, vereador. Alô, Deleizão. Tá tomando um café com a gente aqui na 102 hoje. E pediu que oferecêssemos a todos os boiadeiros, a todos os carreteiros, aos transportadores e caminhoneiros do Brasil. Alô, Agostinho, Nestor. Um abraço a todos aí do Nestor Transportes.

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6: Vou mandar um abraço aqui para Ana Cláudia, o Jarcinho, lá de Urânia, a Clara, né? A doutora Clara e também o Alexandre. Doutor Alexandre, veterinário, Faltam 12 minutos, né, Jairzinho, para 7 da manhã. Muito obrigado, viu, pela audiência, pela companhia na carona, né? Estamos de carona com o Jairzinho de Jales para cá, de Urânia para Jales, né? E a gente fica feliz aí pela audiência, amizade de tantos anos. Mandar um abraço pro Ganso, também a Sueli, meu amigo Luiz, que tá ligado com a gente, o Luiz da Banca, o Edson lá do Correio, o Dió Fiscarelli. O Dió tá sintonizando o nosso programa desde a madrugada, né, Dió? O borracheiro raiz, o Jorge Borracheiro de Jales. Vou trazer a moda, seu Assis. Vai pro Binha, Dona Dete, vai pro Vinícius também, lá na Rosalina. Pediu pra tocar uma do Milionário Zé Rico, nós vamos tocar essa aqui, ó. É só modão no seu rádio. Faltam 11 para 7. Canarinho do Peito Amarelo.

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5: Vamos terminar o programa. E agradecendo todos pelo carinho. Amanhã que começou diferente, né? Tempo tampado, chuviscou na região inteira. Estávamos aqui com os nossos parceiros, a turma do quintal. Senhoras e senhores, grande abraço, muito obrigado aí pela audiência. Vem aí o Antena Ligada e a gente se fala amanhã com sorteio de rádio toda sexta-feira. 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Saúde, paz e uma quinta-feira feliz.

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1: Sete e nove, quinta-feira, 11 de junho de 2026. Está no ar o programa Antena Ligada, edição número 6.508.
0: Produção e apresentação de Vanderlei Garcia Filho.
1: E Claudinei Antônio Julião.
0: Reportagens policiais, Assis Duarte.
1: Direção-geral, Dr. Vanderlei Garcia.
0: Às 7 horas e mais 10 minutos na Rádio Antena 102. Vamos às manchetes do programa desta quinta-feira. 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
1: 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Pesquisa Quest mostra que Lula avançou entre os eleitores independentes. CCJ da Câmara aprova a IPEC, que reduz a maioridade penal de 18 para 16 anos, avança no Congresso.
0: CCJ do Senado aprova a PEC, que reduz a idade penal e prevê ainda a idade também reduzida e aposentadoria integral para agentes de saúde e de endemias.
1: Senado aprova dois projetos de aumento de gastos públicos e envia outro a plenário.
0: Estado de São Paulo investiga segundo caso suspeito de ebola. Paciente é brasileira.
1: Governo de São Paulo inicia fase crítica da Operação São Paulo Sem Fogo, com investimento superior a 400 milhões de reais.
0: Agora 7:11, as manchetes do esporte nesta quinta-feira.
1: Começa hoje a 23ª Copa do Mundo de Futebol, a maior competição.

0: seleção masculina organizada pela FIFA.
1: Cerimônia de abertura começa às 14h30 no tradicional Estádio Azteca, no México.
0: Primeiro adversário do Brasil, Marrocos, faz barulho e meia diz que não tem medo de ninguém.
1: Agora 7h11, as manchetes locais e regionais.
0: A deputada estadual Annalise Fernandes é a convidada de hoje do Antena Ligada.
1: Parlamentar que cumpre agenda na região vai falar de suas ações e de política.
0: Piloto jalisciense perde a vida em acidente aéreo em Marília.
1: Agora 7h11.
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0: O Globo. Pauta bomba com custo bilionário. Senado aprova negociação de dívidas rurais, piso de médicos e aposentadoria especial de agentes de saúde.
1: Folha de São Paulo, Irã ataca navio em Hormuz e base americana no Bahrein.
0: O estado de São Paulo, sem definir imposto do pecado, cigarro ficará mais barato e outros produtos mais caros.
1: Correio Brasiliense, sindicato dos professores anuncia paralisação contra acordo para salvar o BRB.
0: O Popular, Casa Nova Servidor. Saiba como participar do programa com 1000 moradias subsidiadas em Goiânia.
1: Diário Catarinense. Vacina mais avançada contra pneumonia e meningite passa a ser oferecida pelo SUS em Santa Catarina.
0: Valor Econômico São Paulo. Gilmar diz que STF pode declarar inconstitucionais propostas sem previsão de impacto orçamentário.
1: A crítica à Justiça Federal extingue a ação da Fiesp contra a Zona Franca de Manaus.
0: Estado de Minas, ponte histórica furtada é encontrada no interior de Minas Gerais.
1: Jornal do Comércio, caso Darik, 3 meses após cobrança do Ministério Público de Pernambuco, a polícia não esclareceu a morte de atleta do esporte que foi atingido pela PM.
0: 0h Rio Grande do Sul, Irã fecha Estreito de Hormuz após novos ataques dos Estados Unidos.
1: 7h13.
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0: 7:13, uma das principais movimentações da pesquisa Quest de segundo turno, na comparação com maio, se deu entre eleitores independentes. Aqueles que se dizem não ser lulista, bolsonarista, de esquerda ou de direita.
1: O diretor da Quest, Felipe Nunes, afirmou que esses eleitores trocaram Flávio por Lula. O eleitorado corresponde a um terço do total e pode decidir as eleições em outubro. Entre eles, de maio para junho, Lula passou Flávio Bolsonaro e abriu 13 pontos de vantagem.
0: No cenário geral, a Quest mostra que o presidente Lula do PT lidera com 44% das intenções de voto em um eventual segundo turno contra o senador Flávio Bolsonaro do PL, que apareceu com 38%. Não há mais empate técnico entre eles. Na pesquisa anterior divulgada em maio, Lula tinha 42% e Flávio Bolsonaro 41%.
1: Já entre os eleitores independentes, a intenção de voto em Lula passou de 29% em maio para 37% agora em junho, 8 pontos. Enquanto isso, Flávio Bolsonaro foi de 31% para 24%, uma redução de 7 pontos.
0: O percentual de quem não vai votar saiu de 35% para 30%, e os indecisos passaram de 5% para 9%. Nesse recorte, a margem de erro da pesquisa é de 4 pontos percentuais para mais ou para menos.
1: Entre a direita não bolsonarista, Flávio Bolsonaro passa de 88% para 82%. Na simulação de segundo turno entre Lula e Caiado, neste grupo, o ex-governador vai de 69% para 76% das intenções de votos.
0: O mesmo movimento faz Zema, que passa de 74% para 77%, e Renan Santos, que vai de 53% para 70%. Nesse recorte, a margem de erro é de 5 pontos percentuais.
1: A preferência por Lula no segundo turno entre os eleitores independentes aparece também nos cenários contra Zema, Caiado e Renan Santos.
0: Entre os independentes, Lula passa de 34% para 40%, contra Zema, que cai de 34% para 24%. Quem não vai votar oscila de 24% para 28%. E os indecisos se mantêm em 8%.
1: Agora, 7:16. A Comissão de Constituição e Justiça, CCJ, da Câmara dos Deputados, deu aval ontem a uma proposta de emenda à Constituição, PEC, que reduz a maioridade penal de 18 para 16 anos.
0: O texto é de autoria do então deputado Gonzaga Patriota, do PSB do Pernambuco, e voltou à pauta após pedido de vista. Mais tempo para analisar o projeto dos deputados. A proposta foi aprovada por 44 votos favoráveis e 18 contrários.
1: A PEC foi o único item da pauta da reunião de ontem. Com a aprovação do parecer favorável à tramitação do texto, agora cabe ao presidente da Câmara, Hugo Mota, criar uma comissão especial para debater o conteúdo da proposta.
0: Só depois o texto vai ao plenário, onde precisará do apoio de no mínimo 308 deputados em 2 turnos de votação.
1: A proposta altera o artigo 228 da Constituição para estabelecer que a maioridade é atingida aos 16 anos, idade a partir da qual a pessoa é considerada penalmente imputável.
0: Atualmente, o mesmo artigo diz que os menores de 18 anos são inimputáveis e sujeitos às normas da legislação especial.
1: Agora, 7:17. A CCJ do Senado aprovou ontem também a PEC que prevê aposentadoria integral e com paridade para agentes de saúde e de combate de endemias.
0: O texto também reduz a idade mínima de aposentadoria para 57 anos para mulheres e 60 anos para homens, exigindo 25 anos de contribuição na atividade.
1: Para agentes ativos com 25 anos de contribuição até 2030, haverá uma transição com idades mínimas de 50 anos para mulheres e 52 para homens.
0: O Ministério da Fazenda estima um impacto de 99 bilhões e o presidente do Senado, Davi Alcolumbre, não deve pautar a matéria nesta semana.
1: A proposta beneficia profissionais dos regimes próprio e geral da Previdência, além de regularizar o vínculo funcional e estabelecer previdências e providências financeiras entre os entes.
0: 7:17. E o Senado Federal aprovou ontem 3 propostas que elevam os gastos públicos, fazendo avançar a chamada pauta bomba.
1: 2 delas seguem agora para a análise da Câmara dos Deputados. A outra ainda precisa passar pelo plenário da Casa.
0: Um dos projetos cria uma linha especial de crédito rural para renegociação de dívidas de produtores. O presidente do Senado, Davi Alcolumbre, inclui o item na pauta de votações do plenário, mesmo sem o apoio do governo.
1: Os benefícios serão para produtores atingidos por eventos climáticos extremos ou impactos econômicos decorrentes de conflitos geopolíticos internacionais.
0: Como a proposta sofreu alterações no Senado, o texto terá que passar por nova deliberação dos deputados antes de seguir para a sanção do presidente Lula.
1: O projeto é tratado como uma pauta bomba, por conta do impacto bilionário que produzirá nas contas do governo caso seja aprovado pelo Congresso Nacional.
0: O senador Renan Calheiros, relator do projeto no Senado, no entanto, afirma que o impacto será menor, de 120 bilhões de reais nos próximos 10 anos. O senador explica que o texto se limita a dívidas atrasadas do setor e não a todo o estoque.
1: O ministro da Fazenda, Dário Durigan, se encontrou com o Alcolumbre na terça para tentar evitar a votação de projetos que podem ter efeitos negativos nas contas do governo. A renegociação da dívida dos produtores era uma destas propostas.
0: Na tarde desta quarta, o relator do texto, Renan Calheiros, e a senadora Tereza Cristina, ex-ministra da Agricultura do governo de Jair Bolsonaro, se reuniram com o ministro da Fazenda.
1: Tanto os senadores quanto o Alcolumbre informaram que o governo não apoiava a medida no formato do parecer de Calheiros. Mesmo assim, o presidente do Senado decidiu votar o texto que acabou aprovado.
0: 7:19. A Secretaria de Estado da Saúde de São Paulo investiga um novo caso de suspeita da doença pelo vírus Ebola na capital paulista. A notificação foi feita ontem, segundo informou a pasta.
1: A paciente é uma brasileira de 31 anos que esteve a trabalho na província de Kivu do Norte, no leste da República Democrática do Congo. Ela desembarcou no Brasil no último dia 6 e passou a apresentar, a partir de então, sintomas como febre e diarreia em 9 de junho.
0: Inicialmente atendida em um hospital particular da capital, a mulher foi transferida para o Instituto de Infectologia Emílio Ribas, referência nacional para casos suspeitos ou confirmados da doença. Ela permanece em leito de isolamento, com quadro estável, seguindo os protocolos de biossegurança.
1: Segundo a Secretaria da Saúde, a investigação foi aberta porque a paciente se enquadra nos critérios para casos suspeitos, considerando o histórico de viagem a uma região com transmissão da doença e aos sintomas que ela apresentou. O teste rápido para a malária teve resultado negativo.
0: 7:20. O governo de São Paulo deu início ontem à fase vermelha da Operação São Paulo Sem Fogo 2026, período de maior atenção para o risco de incêndios florestais durante a estiagem.
1: A ação foi lançada em um evento em comemoração ao Dia do Meio Ambiente e prevê investimentos superiores a R$400 milhões em prevenção, monitoramento e também o combate às queimadas.
0: O objetivo é reforçar a capacidade de resposta diante do período mais seco do ano, que pode ser agravado pela influência do fenômeno El Niño.
1: Entre as principais novidades está o painel de inteligência São Paulo Sem Fogo, desenvolvido pela Defesa Civil. A ferramenta reúne informações meteorológicas, registros de ocorrências e mapas de risco em tempo real. Com o apoio da inteligência artificial, o sistema permite identificar os focos mais graves e acelerar o envio de equipes e recursos.
0: Outra inovação é a chamada Muralha do Fogo, que integra imagens e câmeras do DR, concessionárias de rodovias do sistema Muralha Paulista, para acompanhar ocorrências em tempo real.
1: O Estado também passa a utilizar o sistema de monitoramento e alerta climático, baseado em imagens de satélite capazes de detectar focos de incêndio ainda no estágio inicial.
0: Uma parceria inédita com o aplicativo Waze também permitirá que motoristas informem a presença de fumaça ou incêndios diretamente pela plataforma, ampliando a capacidade de resposta das autoridades.
1: Na preparação para a estiagem, mais de 3 mil agentes foram capacitados em 16 treinamentos que foram realizados em diferentes regiões do estado de São Paulo. O número de municípios que aderiram ao plano de contingência para a estiagem chegou a 613 cidades, um crescimento de 56% na comparação com 2025.
0: Além disso, 569 municípios receberam kits para combate ao fogo, com mais de 23 mil equipamentos distribuídos. Pela primeira vez, produtores rurais de assentamentos participaram dos treinamentos, fortalecendo as ações preventivas nas áreas mais vulneráveis.
1: Agora, 7:23. Sobre essa questão, né, Dele? A gente já vê, agora, felizmente, hoje chuviscou pela manhã, a deputada Annalise está já chegando aqui no nosso estúdio. Algumas movimentações, alguns incêndios acontecendo, maiores e menores na região, e o governo paulista, não sei se foi nesse governo atual, né, com o Tarcísio, se foi no anterior com o Dório Rodrigo Garcia, mas a grande maioria, se não todos os municípios do estado de São Paulo, até a deputada depois pode confirmar para nós, receberam equipamentos e algumas viaturas, né, essas acho que é uma Saveiro, não sei se é Saveiro, mas tipo caminhonetinhas, né, que facilitou muito. E muitas, se não, só as cidades maiores tinham esse tipo de equipamento para auxiliar aí o Corpo de Bombeiros. Hoje todas as cidades, mesmo as pequenas cidades do estado de São Paulo, aqui na nossa região, tem estas viaturas, né? Com um pouco de treinamento, com equipamentos, acaba ajudando, porque as queimadas realmente têm aumentado bastante. São 7:24 na Rádio Antena 102, 7:24. Vamos à previsão do tempo.
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1: Vamos à previsão do tempo. Choveu 2 milímetros em Jales agora pela manhã. Nova Canaã, 5 milímetros, 3 milímetros na Ponta Linda, segundo as informações que recebemos dos nossos ouvintes pela madrugada. 2 milímetros ali no bairro da Rosalina. Nesta quinta-feira, dia 11, para nós aqui, 2 milímetros no centro da cidade também, né? Só foi um chuvisqueiro, o tempo está bem fechado ainda. A mínima prevista para hoje é 17, estamos com 18 graus, 26 a máxima. A possibilidade de chuva é de 80%, 1 milímetro, que já choveu, inclusive. Para amanhã, dia 12, dia dos namorados, 19 a mínima, 23 a máxima. Segundo o Climatempo, 95% a possibilidade de chuva para 4 milímetros em Jales e região. Sábado, dia 13, dia de Santo Antônio, 13 a mínima, 26 a máxima. Estreia da seleção brasileira, 75% a possibilidade de chuva, 4 milímetros o máximo se chover.
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0: Rádio Antena 102, a Eliette Semenzin faz aniversário hoje, Cássio Pimenta, o empresário Walter Antônio Paulino, né, que reside em Jales, agora também faz aniversário neste dia. Cumprimentamos a Fabi, que está fazendo aniversário, Fabi Vieira, e também a Kellen Oliveira, aniversariante desta data. A Maria Zuleide da Silva, aniversariante hoje, o Ricardo Souza Gama também está apagando velinhas. Os nossos cumprimentos aí a todos os aniversariantes. Daqui a pouquinho a gente vai estar voltando para conversar com a deputada Annalise Fernandes, que está em visita à região, saber quais são as novidades, quais são as boas, falar um pouquinho de política também, falar um pouquinho de Copa do Mundo, né, que está começando hoje, a 20ª.
1: Mas eu não sei, eu acho que você está querendo esquecer que você está ficando mais velho, né? Mas hoje é aniversário do nosso parceiro, irmão aqui da Rádio Antena 102, o Claudinei Antônio, rapaz, olha aí. E tava quietinho, se eu não abro aqui meu Facebook aqui não ia aparecer, hein? O que tem fazer 70 anos? Mas que Deus possa estar sempre abençoando tua vida. Você é uma pessoa do bem, um cara sensacional. Nós aqui da minha família, minha mãe, meu pai, meus irmãos, todo mundo sabe, você já sabe, nós adoramos você, considerado como, nem como, a gente não vê aqui os funcionários da rádio, a gente vê como uma família antena, que todo mundo tá aqui junto, unido, né? E você é um cara sensacional. Eu quero que Deus abençoe sempre sua vida, da sua família, do Zé, da Raquel, e que você tenha um dia aí feliz. E fica já todo mundo convidado a partir das 18 horas. Churrasco na casa do Claudinei Antônio. Não precisa levar nada, já tá tudo organizadinho lá, né? Uhum. Quantos anos? Não vai falar.
0: 41.
1: Ah, tá. Parabéns, meu irmão.
0: 41. Quase. Agradecer aí as manifestações dos amigos, né, que já mandaram. Eu, dia de aniversário, fico meio, quando a gente dá uma recolhida, qual a palavra apropriada? Fica meio recluso, seria?
1: Nostálgico.
0: Nostálgico, né? Relembrando o tempo passado.
1: Mas você é novo,
0: passado,
1: eu já,
0: né,
1: fiz 60, não tô nem...
0: Não, ainda tô longe ainda dos 60. Agradecer a todos vocês, aí aos aniversariantes, né? Feliz aniversário, 7:28. Daqui a pouquinho a gente tá voltando.
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1: Rádio Antena 102, 7 horas mais 39 minutos, 7:39. Começa o noticiário de Jales e região. Daqui a pouco o Assis, no noticiário policial, vai falar um pouquinho mais sobre o acidente aéreo ontem na cidade de Marília, que acabou tirando a vida de um piloto de Jales, um outro piloto de Marília que trabalhava em Jales, para o Elton Rossaf e também para o seu Oswaldo Costa, né? Era piloto aqui em Jales, prestava serviços para esses dois proprietários de aeronaves aqui em Jales, e ontem um acidente que acabou tendo uma repercussão nacional, a forma como aconteceu na cidade de Marília, entre outras notícias, né? Dentro do noticiário policial. Nos convidamos para que viesse, né, Delay, ao vivo hoje e que visitasse a gente, como sempre faz quando está na região, a deputada Analice Fernandes. Você ia dizer, Delay?
7: Você ia fazer? Não, eu ia fazer uma nota também de falecimento, antes de começar a entrevista. Faleceu com 82 anos de idade, né, ontem, né? O senhor José Lafayette Oliveira Gonçalves, o professor Neto. O seu velório irá iniciar hoje, a partir das 7 horas da manhã, na Câmara Municipal de Jales, e o seu sepultamento será no mesmo dia, às 16h30, no Cemitério Municipal de Jales. Então, comunicamos o falecimento do professor Neto, que está sendo velado na Câmara Municipal. Deixamos aqui nossos sentimentos a toda a família.
1: Agradecer a mensagem que está chegando aqui do meu primo postiço, lá de São José do Rio Preto. Atualmente mora em Rio Preto, o Edney e a esposa Amanda, as filhas estão por lá e sempre nos acompanham. Trabalhou aqui em Jales por um bom tempo, tem muitos amigos, né? Nosso querido amigo Edney e Amanda também aí passando para nos deixar uma felicitação. Grande abraço, ele é servidor público federal, ela é estadual e atualmente moram em São José do Rio Preto. Grande abraço ao primo postiço e à prima a Amanda, lá em São José do Rio Preto. 7h41 na Rádio Antena 102. Deputada Analice Fernandes nos visita nesta manhã. O dia amanheceu um pouco diferente. Dizem que vem um friozinho por aí, deputada. Veio um pouquinho de chuva. A gente tá querendo mais é chuva do que é frio, na verdade, né? E a senhora gosta até um pouquinho de frio, que sempre chega aqui, ó. Dá para baixar o ar-condicionado? Deputada, bem-vinda mais uma vez. Obrigado pela visita aos estúdios da Rádio Antena 102. Bom dia.
8: Bom dia. Eu vim por conta do seu aniversário. Olha, Claudinei. Claro. Que prestígio, hein? É um prazer. Aí, é um prazer muito grande. Então, hoje o Claudinei faz aniversário e eu e o Fernando estamos aqui para dar esses parabéns. O parabéns a você pessoalmente. Você é uma pessoa muito querida para nós e é um orgulho para nós termos você como nosso amigo. Viu? Prazer grande. E também está aqui conosco o vereador Bigotto, que sempre me acompanha. Nós fazemos aí uma trajetória bacana trabalhando não só aqui em Jales, mas em toda a região, ouvindo as pessoas. Então é muito bom estar em Jales sempre, né, Claudinei, Delay? Muito obrigada por convidar a gente para conversar um pouquinho com os jalesenses e com os ouvintes aqui da região.
1: Exatamente, região, porque a senhora tem um trabalho regional e sempre quando vem aproveita também, e nós também aproveitamos para fazer meio que uma prestação de contas daquilo que está sendo feito, né? Via a deputada Analice, às cidades onde a senhora tem as parcerias, tem as pessoas como o Bigotto aqui em Jales e outras cidades também, vereadores ou prefeitos, vezes que trabalham alinhados com a senhora, né?
8: É verdade. Aliás, eu venho para uma pauta bastante específica, porque o período eleitoral de inaugurações termina agora no dia 4 de julho. Então, nós estamos aí cumprindo uma agenda de inaugurações também. E só para também informar aqui a população de Jales, nós estivemos ontem no Palácio dos Bandeirantes participando de uma série de liberações que o governador Tarcísio está fazendo, principalmente na área da saúde. O segundo momento da tabela SUS paulista, que vem trazendo aí e vem sendo um diferencial na saúde no estado de São Paulo. E ontem ele anunciou para o próximo ano mais novos hospitais, novos leitos, e falou um pouco sobre os 12 hospitais que foram inaugurados, aumentando em 8.500 novos leitos, cirurgias eletivas que acabaram triplicando a quantidade mensal que o estado vem fazendo por conta do aumento da tabela SUS. Mas a grande novidade, né, que eu não posso deixar de falar, que provavelmente amanhã acaba saindo oficialmente, foi a liberação, a pedido inclusive do nosso querido vereador Bigotto e do pessoal da Santa Casa, R$ 808 mil para a nossa Santa Casa, que aliás o Edson vem fazendo um trabalho muito bonito na Santa Casa. Santa Casa hoje é a referência da saúde da nossa cidade e de muitas cidades aqui no entorno de Jales.
9: É, a gente sempre fala que a Santa Casa de Jales foi iluminada por uma série de administrações muito positivas que vem numa crescente, né? O Bigotto sabe disso, a senhora que sempre esteve muito presente nos acontecimentos, né, do Hospital de Jales, ganhou esse destaque por não ter dívidas acumuladas, né? E o que é bem difícil pela forma como é a atividade filantrópica, o estilo, né, de atendimento. E R$ 800 mil é um dinheiro que vai ser muito
8: significativo.
9: Significativo, né, deputada? Uhum. É uma emenda da senhora, pedido do Bigotto, a senhora está dizendo.
8: Isso.
9: Como funciona esse tipo de emenda, deputada? Ela já entra na conta para custeio, ela já vem carimbada para algum investimento? Como deve ser esse recurso?
8: Ele vem fundo a fundo, vem direto agora para a Santa Casa. Nós fizemos uma visita na Secretaria de Saúde no comecinho do ano, juntamente com o Dr. Eleuses. Ele tomou conhecimento de todas as reformas que a Santa Casa vem fazendo. Então, esse valor entra na ampliação da nova UTI da Santa Casa. Isso. E vai ficar maravilhoso, né? Essa ampliação da nossa UTI. Traz mais segurança para os médicos e para toda essa atenção que os profissionais de saúde precisam ter. E agora, para o segundo semestre, eu estou indicando também mais R$ 300 mil para a Santa Casa. Porque a Santa Casa precisa de um apoio em equipamentos para crianças que nascem com problemas, né, que a gente chama a pediatria neonatal. Então, nós tivemos também aí uma demanda encaminhada por um pai que foi com a esposa para poder fazer o parto e na hora tomou conhecimento de que faltava na Santa Casa esse equipamento neonatal. E eu fiquei bastante sensibilizada e nós estamos agora indicando esses R$ 300 mil para compra desses novos equipamentos. Eu acho que esse é o trabalho, né, que eu gosto de estar fazendo e todas as vezes que eu venho a Jales e atendo as pessoas no nosso escritório político, chega para nós as demandas verdadeiras de enfrentamento e de necessidade diária.
9: E vem da população.
8: Isso,
9: né,
8: isso. Então,
9: acho que esse é um pedido realmente de essência, né?
8: Exato.
7: Esse é o termômetro, né?
9: Da população, né? Esse recurso agora é um ano eleitoral, tem as regras, né, as suas peculiaridades. O recurso de R$ 800 mil, ele já fica disponível. Os R$ 300 mil, a senhora disse, indicará no segundo semestre.
8: Não, eu indico não, agora.
7: E vem no segundo semestre.
8: Isso, vem no...
9: Então vai ser pago no
8: exato.
9: Segundo semestre.
8: Exato.
9: E é um da Secretaria de Estado da Saúde.
8: O meu é os R$ 300 mil que vem dessas emendas voluntárias que o governador está liberando para nós.
9: Para os deputados.
8: Isso. E os R$ 800 mil foi uma negociação nossa lá dentro da Secretaria para Santa Casa receber o recurso.
9: Bom, o que o Bigotto tem solicitado, o que a senhora tem conseguido para Jales, em maior ou menor proporção, nesses últimos tempos, especialmente agora nesse fechamento antes do período eleitoral, deputada?
8: Então, o Bigotto trouxe também para mim uma demanda que, hora que eu cheguei, vocês estavam falando sobre os kits da Defesa Civil, que inclui também alguns equipamentos como caminhão-pipa. E nessa oportunidade foi feita a solicitação com emendas juntamente ao secretário da Agricultura e Jales foi contemplado com o caminhão-pipa. E foi um pedido do vereador Bigotto.
9: É um caminhão que será
8: já chegou na prefeitura.
9: Está sendo utilizado já ou não?
8: Está sendo utilizado e acontece que a política, ela às vezes ela é muito ingrata. Quando você não tem um alinhamento político dentro da cidade, acaba não vindo a público aquilo que você vem fazendo pela cidade. Então eu quero aqui também dar voz àqueles que lutam e acabam não tendo, né? Porque o ditado é certo, dê a César o que é de César.
7: Perfeitamente. Então,
9: é um veículo, inclusive eu fiz um comentário, não lembro com quem foi exatamente, dizendo que foi um caminhão trucado, um caminhão pipa, né? E seria talvez o principal veículo da frota, né? Por ser novo, zero quilômetro, uhum, equipado, o caminhão trucado, novo. Ele ficou, bom, está sendo utilizado e que já infelizmente tivemos algumas queimadas, que é importante, né?
8: É.
9: Deputada, para a região aqui no entorno de Jales, o trabalho continua também, né?
8: Opa! Aliás, eu saio daqui e estou indo para Estrela do Oeste. Prefeito Pedroca é um amigo antigo, um grande parceiro, e nos procurou o ano passado para fazer a solicitação de uma emenda no valor de R$400 mil para a reforma todinha do Centro de Convivência do Idoso, que vocês que acompanham o meu mandato sabem que eu sou assim parceira desse segmento, que eu acho muito interessante, porque quando você leva a terceira idade para fazer atividade doença, deixa de se instalar. Então, as pessoas...
9: Melhorias estão na conta da senhora em Jales. Urânia, que eu sei, né? Urânia, bastante, né? A senhora trabalhou lá.
8: Sem dúvida.
9: E aqui em Jales também, a questão da piscina e tudo mais.
8: E outra coisa, o CIEV. Tem gente que não se lembra que o CIEV, lá na época do ex-prefeito Parini, nós estivemos inaugurando o CIEV. E as pessoas, hoje em dia, acabam se esquecendo, que foi também uma luta nossa.
9: Ô, deputada, para quem está na vida política, a senhora já está há algum tempo na vida política e a gente vai recordando, né, ações, e não tem nenhum problema, né, de criticar, mas também lembrar que tem a estrada aqui, o Osório Donda, que era uma estrada que para muitos seria eternamente de terra,
8: estrada,
9: né?
8: Estrada do Café.
9: A Estrada do Café. A senhora lá atrás participou, uhum, do processo todo. Para quem está na vida política, a senhora, o político é mais criticado do que elogiado. Como é que a senhora convive com isso? Poxa, fizemos isso, ninguém mais nem lembra que aqui, se não fosse um recurso nosso, se não fosse uma ação nossa, isso não teria acontecido. Como é que é isso para quem está na política? E o seu esposo está na vida pública há muito tempo, deve ter feito muita coisa ali, tá bom, que as pessoas não recordam mais, né?
8: Mas você sabe que tudo aquilo que traz um dividendo positivo na vida das pessoas, elas acabam ao longo dos anos esquecendo quem lutou por aquilo. Mas Jales tem uma peculiaridade. Como eu sou jalesense e todas as demandas mais importantes da nossa cidade, eu acabei tendo assim o privilégio, né, quando eu estive assim muito próxima de todos os nossos governadores e sabendo eles de eu ser jalesense, acabavam ouvindo as demandas e atendendo as nossas solicitações. Eu fui muito abençoada nesse período de governos do PSDB por conta de levar até lá uma demanda, por exemplo, que é a nossa FATEC. Você lembra que a FATEC foi uma luta nossa para implantação em Jales e foi assim, uma maravilha. O AME foi outra conquista para Jales que não seria implantado em Jales.
7: Não seria.
8: Né? E outras demandas importantes que a gente lutou, como foi também a unidade de saúde da família lá do São Gabriel, a creche na época que o Flá foi prefeito lá no Jaquibê. Então nós temos aí uma história de demandas vitoriosas que acabaram trazendo assim um retorno muito positivo para os jalesenses. Mas quando chega a época da eleição, eu sinto um carinho todo especial por parte...
9: As pessoas no fundo lembram?
8: Lembram. Quando eu chego, por exemplo, no comércio, eu tenho um costume de não deixar as pessoas levando papel e entregando a minha história. Eu passo, eu converso, a gente relembra dessas ações junto com a população, e vocês aqui também sempre me dão oportunidade de conversar, e a Antena 102, ela é muito ouvida. Eu, por exemplo, gostaria imensamente de trazer para Jales o Centro TEA. Já falei disso aqui numa outra oportunidade. Nós estamos vendo, gente, o autismo crescendo, sabe, cada dia mais, e as escolas, sabe, numa situação muito delicada, despreparadas para receber essas crianças com transtorno do espectro autismo, do autismo, e eu consegui levar 5 centros TEAS para o estado de São Paulo. Consegui levar mais um número significativo de salas multissensoriais. Eu espero que a gente consiga fazer uma ação dessa aqui em Jales.
9: O que falta para Jales ter, deputada? Para também chegar a Jales esse centro?
8: Uma interlocução melhor com o prefeito, vontade política, sabe? Conversar, passar no nosso gabinete, falar e destinar local para implantação. Sabe, eu não vejo essa boa vontade. Sabe, recentemente eu estive aqui, nós ficamos quanto tempo, Claudinei e Delay, para ver a nossa pista de skate sendo entregue aqui em Jales. Foram anos, eu perdi a emenda, busquei o governo de novo pedindo a emenda para a nossa pista de skate. Os skatistas não acreditando mais que isso seria possível. Aí quando nós marcamos de vir aqui para eu ver, não era inauguração, não, era para eu ver as manobras dos skatistas aqui em Jales. Quando a prefeitura soube que nós estaríamos indo lá para ver a pista e dar uma satisfação para a população, porque isso é recurso público e o meu mandato tem essa obrigação, sabe? Traz o recurso, acompanha a obra e depois entrega. E aí a prefeitura falava constantemente para mim que, olha, o mês que vem a gente vai entregar. Não entregava. Olha, no próximo mês, olha, no mês de aniversário. E assim foi. E eu via que a coisa não andava. E os skatistas me ligando. Eu falei, olha, pessoal, vamos fazer o seguinte, eu estou tentando verificar a possibilidade dessa inauguração acontecer, mas vamos até lá, eu gravo um vídeo, pelo menos, dando satisfação para as pessoas sobre esse recurso e sobre a pista que vocês acompanharam durante todos esses anos. Sabe, uma ação tão bonita, em parceria com a população. E quando eu cheguei lá de manhã, uma viatura da GCM em cima da pista. Sabe, eu tive que dialogar com os GCMs e pedir para a GCM deixar os esportistas participarem daquela apresentação para mim, porque eu queria que a pista de Jales pudesse ser visualizada por outras cidades da nossa região. Porque foi um trabalho tão bonito feito para que ela tivesse toda a parte técnica feita com muita propriedade para se tornar um local onde tivesse, como fala, competições. Então, acho que isso foi a prova para mim de que Jales poderia ter muitas outras ações acontecendo e acabam não sendo feitas por falta de vontade política específica.
7: Por isso que ontem um dos assuntos que voltando a falar da entrevista com o Cido Fazio ontem, o prefeito de Urânia, e a gente primeiro concordamos, né? Os políticos, tanto do legislativo como no executivo, isso aí que aconteceu é muito deselegante.
8: Achei
7: muito deselegante. Muito deselegante. Eu acho que.
8: E você
7: não
8: soube,
7: Eu soube, não é por aí que como a gente fala, que a banda toca, né? E eu acho que quando é deputado, o vereador, quando é um projeto que é benéfico, de interesse para a cidade, tem que estar todo mundo engajado nisso.
8: Isso.
7: Apoiando, independente de partido A ou partido B. Né? Lado A ou lado B. Isso é bom para a cidade. Agora, por causa de divergências políticas.
8: E pior que não teve nenhuma divergência política.
7: Não dá para entender. Eu fiquei sabendo do caso, eu achei muito deselegante o que aconteceu. Né? E não veio também nenhuma explicação do executivo para o que aconteceu. Não sabia disso, de uma viatura da GCM no meio do lugar.
8: Exatamente.
7: Então, chega a ser estranhíssimo. E falando
8: Mas você vê, olha, Estrela do Oeste recebeu R$400 mil, eu tô indo lá para visitar a obra, olha que coisa boa. Então, vou almoçar com todo mundo da terceira idade, prefeito presente, imprensa, depois eu vou visitar as obras e entregar duas obras importantes em Ouroeste, R$1,5 milhão pro Hospital Municipal, sabe, João Veloso. A cidade ganha, a região claro. Ali no entorno de Ouroeste
9: nós
8: ganha.
9: A população agradece. Guarani do Oeste, aquela região toda,
8: poxa
9: 102,
8: vida.
9: Chega muito forte lá.
8: Olha aí, a Praça da Torre, mais R$400 mil. Depois eu vou para Macedônia amanhã de manhã entregar uma hidroterapia, uma piscina maravilhosa, no valor de R$500 mil. Anualmente eu ajudo o prefeito Reginaldo Marcomini a ter uma farmácia de qualidade, sabe? Mando nas minhas emendas impositivas, R$500 mil todo ano para custeio da saúde, fora esse mais, esses R$500 mil que veio para a construção da hidroterapia. Puxa vida, eu acho que parceria, quem ganha é o povo. Eu tenho que dar um retorno para o nosso eleitorado. Agora, não aceitar recurso nosso para falar, na Alice não trouxe nada, eu continuo trazendo sim. Mesmo o prefeito gostando ou não gostando.
9: Olha, tem uma mensagem aqui do presidente da Santa Casa, aqui o termo, doutor Fernando, é presidente, não mais provedor da Santa Casa, né? O doutor Edson Roberto da Silva está agradecendo a deputada Ana Alice pela intermediação junto à Secretaria de Saúde, o que possibilitou que viesse esse recurso no valor de R$800 mil à Santa Casa Regional de Jales. Também um registro de sincero agradecimento pela indicação da emenda parlamentar de R$300 mil, recurso que vai contribuir, e eles têm conhecimento disso já lá, significativamente para o fortalecimento, para melhoria no atendimento à população, especialmente às crianças. Reconhecimento e gratidão a todos aqueles que colaboram e viabilizam importantes investimentos financeiros, presidente aqui da Santa Casa de Jales. Também tem uma mensagem do Fernando Ladirce Reis. A deputada Analice e outras pessoas que estão aqui se manifestando. Deputada, na região são estas as principais ações desta vez, desta viagem. A senhora está em Jales, fica até o final de semana por aqui, como é que vai ser?
8: Não, eu vou amanhã à noite já para Taboão, que nós temos várias atividades que a prefeitura promove no mês de junho. Então eu quero visitar também todas as escolinhas, que é o trabalho que eu faço, visito todas as escolinhas, aproveito que o ex-prefeito está aqui comigo também. O Fernando Fernandes, que gosta demais de estar onde o povo está, né, Fernando? Então é muito gostoso, a gente vai estar visitando e à noite quero assistir o jogo do Brasil num telão bacana com toda a população.
10: Eu prefiro no Milton Nascimento. Todo artista tem que estar onde o povo está.
9: O artista tem que estar onde está o povo, né?
8: Muito bem.
9: Deputado, olha, muito obrigado pela visita aqui ao estúdio da 102, né? E pelos anúncios importantes que a senhora trouxe em relação à saúde, né? Nessa parceria que a senhora sempre deixa bastante clara aqui, que é com o Leandro Bigotto, que nos visita, agradecendo também por ter vindo aqui ao estúdio. Vem pouco aqui o Leandro Bigotto, viu? De vez em quando tem umas pautas aqui, é difícil trazer o pessoal aqui para conversar elas. Tem algumas pautas que não, né? Mas tá sempre convidado também, né? A Rádio Antena 102 abre espaço para todos, né, Delei? Não tem essa.
7: Sem dúvida.
9: Cada um
7: sempre
9: vota.
7: Foi.
9: E outro dia nós fizemos uma crítica, que é a vereador que acaba não votando, né? Está na Câmara e não vota em algumas ações. Não tem nenhum problema votar favorável a um projeto. Se ele é crítico da população ou não, é a opinião do vereador, né? Ele tem todo o direito, não
8: claro.
9: É deputado, de ir lá e se expressar como a senhora, como deputada, votar da forma como acha correto. Sim ou não é totalmente. E a gente que respeita, né, Delei?
7: Claro.
9: Às vezes tem até uma posição contrária, mas é para isso que serve a democracia.
8: Uhum.
9: A senhora tem mais alguma coisa, me parece, aí acrescentar aqui da.
8: Olha, tenho sim para dar uma notícia para todos que me acompanharam aí durante a minha trajetória nos meus 6 mandatos como deputada do PSDB. E atualmente eu estarei agora nesse processo eleitoral concorrendo pelo PSD de Dado. E eu quero deixar aqui registrado a minha gratidão ao PSDB. A minha trajetória foi uma trajetória que eu tive a alegria muito grande de conhecer grandes quadros da política nacional, inclusive o FHC, José Serra, Mário Covas, e aprendi muito durante todos esses anos, e sei que o meu partido deu uma contribuição valorosíssima tanto para o Brasil como para São Paulo. E agora, deixando o PSDB, eu caminho ao lado do PSD. O PSD é um partido que também é municipalista, que valoriza as prefeituras, valoriza onde as pessoas estão realmente, né? Que é nas cidades. Então eu estou muito feliz, fui muito bem acolhida pelo Gilberto Kassab e tenho tido um apoiamento muito grande pelo PSD. Então eu não estarei mais lá concorrendo pelo 45, né?
10: Agora é 55.
8: Agora é o 55. Aumenta um pouquinho.
9: Mas é isso, né, deputada? É a gratidão sempre, porque a senhora na entrevista já disse, a minha proximidade com governos do PSDB nesse período possibilitou que estivessem ações importantes, né?
8: Claro.
9: Aconteceram coisas boas, né? Se hoje o partido enveredou para uma linha, de repente, que não é conveniente, né? Uhum. Mas é isso. Muito obrigado por ter vindo.
8: E só para eu terminar, deixar um abraço também. E os meus sentimentos à família do professor Neto também, porque já lhe sabe o quanto esse professor foi importante na nossa formação educacional.
9: A senhora chegou a ter aula com o Neto ou não?
8: Sempre, assim? Sempre. Meus irmãos também. Então, eu quero deixar aqui um abraço também à professora Edna, que eu a conheço. Sei também que o professor Neto era um eleitor querido, que todas as vezes que nós tivemos a oportunidade de nos encontrarmos, ele declarava isso para mim. Então eu fico muito entristecida com a passagem dele, mas sei que ele deixou um legado significativo para a educação da nossa cidade. Então fica aqui os meus sentimentos, minhas orações à família, especialmente para o Du, para o Pique, que eu tive a oportunidade de conviver mais de perto com os filhos mais velhos. Então, eu quero deixar isso registrado.

0: volta tricampeão do mundo. Então eu tenho essa esperança ainda, né? Que, como nós não estamos indo como favorito, talvez nessa Copa a gente volte mais uma vez como vitorioso.
1: O doutor Fernando Fernandes gosta de futebol, é ligado ao São Paulo Futebol Clube. Ainda está ainda naquele... O senhor era muito próximo à diretoria, como ou não está mais?
0: Né? Não. Eu fui conselheiro, fui diretor, né? Na época do Juvenal. Fui pro Japão junto com a delegação de São Paulo, né? Quando o São Paulo se tornou tricampeão mundial. Aliás, um título que só o São Paulo tem aqui no
1: mundial.
0: Brasil.
1: Não é o título das Toyotas, né?
2: Ganhava um carro Toyota. Então o senhor ganhou um Toyota, né? Não, do Corinthians.
1: O nosso é da FIFA, o nosso é Toyota. É.
0: Então, mas eu sempre tive junto, né? Sou São Paulino, nasci São Paulino e sou São Paulino. Estou muito triste com o São Paulo hoje, né? O São Paulo passou por administrações terríveis que acabaram com o São Paulo. Espero que aos poucos São Paulo recobre a condição que ele tem dentro do futebol nacional.
1: O senhor foi prefeito, né? Falando agora, entrando na área política, acompanha a deputada que está no seu sexto mandato, né? E deve galgar o sétimo mandato, e a gente sabe pelo trabalho, muito certamente, né? Provavelmente estará aqui em breve falando como sétimo mandato já. E essa política nossa, deputado, ex-prefeito, falando como ex-prefeito de Taboão do Serra, acho que 3 ou 4 vezes, senhor.
0: Não, eu fui 4 vezes prefeito, na verdade eu fui 5, porque uma eu fui eleito como vice-prefeito e acabei assumindo a prefeitura, e depois mais 4 como prefeito.
1: Tem um pouquinho de experiência para falar. Esse cenário nosso que a gente vê hoje, assim, sem nomes, mas do que se tem hoje, o senhor acha que vai mudar alguma coisa? Está tudo meio que resolvido, está cedo ainda, a Copa do Mundo vai tirar um pouco agora, a partir de hoje, os olhares da política, o que que o senhor vê?
0: Olha, com o perfil do eleitorado brasileiro, tudo é possível, né? Porque, infelizmente, nosso povo não tem uma formação ainda suficiente para dar um voto mais consciente. É isso que eu gostaria, eu não sei se eu vou estar vivo para ver isso ainda no Brasil, mas enquanto o povo não tiver consciência, tiver um voto assim, decidir por competência, por história, pelo que o candidato já fez, o que ele pode fazer segundo a sua formação, nós vamos viver isso que nós estamos vendo. Infelizmente, o que está acontecendo hoje? Infelizmente, nós estamos decidindo se nós votamos naquele que roubou o INSS, que teve vários episódios, que já foi preso, ou no agora que está envolvido no Master. Olha que situação que o Brasil chega. É muito difícil, é muito triste, né? Eu faço política por paixão. Estou junto da Analice agora por paixão, porque a política entrou na minha vida, eu gosto, acho que a política é um instrumento valioso para você transformar a vida das pessoas, mas não desta forma, né? Eu gostaria que o povo brasileiro nessa eleição perdesse um pouquinho mais de tempo, olhasse mais os candidatos e fizesse uma escolha, não em cima disso, de quem roubou menos ou quem roubou mais, mas daquele que tem possibilidade, que tem uma história, que tem uma vida ilibada, que tenha competência, que prove na sua carreira a competência que tem para poder assumir. Porque ser presidente da República, gente, não é para qualquer um, vamos falar a verdade. Se você perguntar para mim, Fernando, você tem condição de ser presidente da República? Não, não tenho. Não tenho experiência, apesar de toda a minha trajetória na política, eu não tenho experiência. Eu precisaria me preparar para ser um presidente da República, né? Porque é uma posição política que você precisa ter muitos atributos para poder dar conta daquilo, dos problemas que vão se apresentar a você. Então é isso que o povo devia analisar. Não se esses roubou isso, aquele roubou aquilo, vejam a qualidade de cada candidato, vejam analisem a vida passada de cada um deles.
2: As ações, né?
0: Mas, acima de tudo, aqueles que têm condições de fazer.
1: E a política é feita para melhorar a vida das pessoas, né? Principalmente quem mais precisa. Esse é um chavão antigo que vai ser sempre assim. Quem mais precisa, né, Fernando, do poder público, né? Então é uma situação realmente que a gente espera aí. E todo ano, né, para eleição geral, vem a Copa para dar aquela esfriada na memória de todo mundo.
0: É isso aí. Mas eu também gostaria de deixar um abraço para todos os jalezenses. Na entrada aqui nós gravamos um videozinho da Análise de Cabeça e eu falei, olha, eu já me sinto meio jalezense, porque eu visito Jales há 40 anos. 40 anos nós somos casados. E desde o nosso namoro, eu já visitava Jales, né? Então, eu tenho um prazer tão grande de vir a essa cidade. E eu conheço muito a história de Jales. Isso me deixa muito feliz.
1: São 40 anos de 85, né, Bigoto? Acho que 85, 86 anos tem o município de Jales, né?
2: 87,
1: né? Muito obrigado, Fernando, pela visita. A deputada Analice Fernandes conversaram conosco. Vamos dar uma esticadinha até a cidade de Votuporanga, porque a Rádio Antena 102 é a rádio também aí da sua cidade. No Dia dos Namorados.

0: deputados, haverá um debate para o novo sistema de aposentadorias e pensões de servidores públicos em Votuporanga, seu Orlando. Aqui chuviscou.
1: Bom dia, amigos e amigas do Antena Ligada. Oh, tá chovendo. Nesse momento, 17 graus centígrados. A temperatura vai se elevar um pouco, mas nem tanto, devendo chegar em torno dos 22, 23 graus no decorrer do período. Mas a chuva é miúda, mas vai ser persistente, né? O que vai esquentar mesmo é o clima na Câmara Municipal de Votuporanga, que vai sediar na próxima sexta-feira, dia 12 de junho, justo no Dia dos Namorados, a partir das 5:30 PM, uma audiência pública para debater um projeto de lei complementar número 9/2026, que altera as regras de aposentadorias e pensões dos servidores municipais vinculados ao Instituto de Previdência do município de Votuporanga, o Votoprev. O texto foi encaminhado pelo prefeito Jorge Seba e traz em sua mensagem que o projeto institui o plano de benefícios do regime próprio de previdência social do município de Votuporanga. E segundo a justificativa, estaria em consonância com a emenda constitucional 103 de 12 de novembro de 2019, que estabelece regras permanentes e de transição para aposentadorias e pensões e dispõe sobre cálculo, reajuste e acumulação de benefícios previdenciários, além de outras providências, né? Alguns dos tópicos que integram o projeto tá a aposentadoria voluntária, né? O servidor titular de cargo efetivo será aposentado voluntariamente quando cumprir cumulativamente 62 anos de idade, né? Se fosse mulher, e 65 se homem, né? Ter entre 25 anos de contribuição, 10 anos de efetivo exercício no serviço público, 5 anos no cargo efetivo que esteja desempenhando. Ao servidor titular de cargo efetivo de professor, aplica-se a redução de 5 anos na idade mínima prevista, né? Ou seja, para os homens, 60 anos de idade. Então, algumas coisas, tem também aposentadoria especial por exposição a agentes nocivos, direito adquirido. O que acontece é que isso aí sempre dá pano para manga, né? Isso sempre vai dar discussão. Enquanto isso, levantamento divulgado na revista Neglected Tropical Diseases, uma das mais importantes publicações internacionais, identifica que a região de Votuporanga, o sul da Bahia e o norte de Minas Gerais estão atualmente entre os locais com maiores probabilidades de ocorrência de acidentes causados por picadas de escorpião no Brasil. Só que em Votuporanga, só esse ano, já foram quase 300, né? São 291 ocorrências aqui em Votuporanga. A pesquisa analisou informações dos municípios, 5.500 e tanto municípios brasileiros, e constatou uma expansão significativa do escorpionismo ao longo dos últimos anos, contabilizando mais de 1.700.000 ocorrências e 1.230 mortes no período estudado. Então, informações da Secretaria de Estado da Saúde indicam que a região de Votuporanga, toda a região aqui, juntando a cidade e aquelas satélites que gravitam em torno de Votuporanga, são 8.835 ocorrências no ano passado. E nós tivemos uma morte confirmada. E entre janeiro e maio deste ano, foram contabilizados 2.868 casos. Felizmente, ainda não registramos nenhum óbito. De Votuporanga para o Antena Ligada, falou Orlando Ribeiro.
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9: Ah, os amigos do Antena Ligada, estamos chegando nesta quinta-feira com as informações do plantão policial. A base operacional, a Polícia Militar Rodoviária, nós tivemos tranquilidade nas últimas horas nas rodovias pertencentes à base da cidade de Jales. Chuviscou bastante, choveu um pouquinho pela manhã, pista escorregadia, todo cuidado é importante para você ter uma boa viagem, tá? Nós tivemos, pela Central de Polícia Judiciária, um acidente com fuga, foi na Avenida América do Sul, Santo Expedito, foi ontem, não é? Registrado ontem à noite e as primeiras horas da manhã de hoje. Foi um veículo Prisma, prata, 2009, Jales, e um veículo que acabou atingindo esse Prisma. tem câmera de segurança que pode ajudar a chegar até o autor ou os autores. Nós tivemos violência doméstica, deu flagrante. Foi ontem a ameaça, injúria, danos, lesão corporal. A rua Mesópolis, Pedro Nogueira, em Jales. A polícia militar foi chamada via cupom. Chegando no local, atendeu essa ocorrência e apresentou a central de polícia judiciária, sendo que o autor ficou preso, que envolveu também familiares, né? Irmãs, portanto, do autor. Portanto, a central de polícia judiciária. Estelionato na rua Itamaracá, Fernandópolis. Portanto, estou envolvendo aí, envolvido é um S10 2021, branco, placa de Santa Fé do Sul. A vítima disse que comprou em dia 23 do 9 de 2025 por 84 mil essa caminhonete. 84 mil quilômetros rodados. Havia, portanto, também as garantias. E aí ele achou que tinha qualquer coisa, não batendo. Teve problema, portanto, relacionado à parte mecânica, câmbio, ar, alternador. Procurou, portanto, a orientação de um mecânico especializado. Orientou pegar uma empresa especializada para apresentar laudo. E assim fez. Apresentou um laudo. A caminhonete, na realidade, estava com 106.643 quilômetros rodados. Então, procurou o proprietário, foi conversar com o proprietário. Aí, o proprietário tem o vendedor como corretor, que também é irmão. Um jogava para o outro e aí disse que ficou de resolver. E ainda não resolveu, ele registrou um boletim de ocorrência e disse que tem gravação a respeito. Nós tivemos também estelionato. A Avenida Juscelino Kubitschek, Jardim, Estados Unidos. A vítima diz que tem 3 cachorros de estimação. Esses cachorros sempre saem pelo portão, aí dá uma volta e volta. Saiu e não voltou. Fez vários anúncios nas redes sociais, colocando até um valor de R$1.000 para quem localizasse, para localização e devolução desses animais. Um indivíduo entrou em contato com a vítima, inclusive dizia assim em termos de ameaça, não é? Dizendo que estava com os cachorros e pediu R$800 para passar o Pix. Foi feito o Pix de R$800 que havia e vir entregar. Ia mandar uma filha de 12 anos entregar no portão os animais. Acontece que esperaram o portão, não apareceu. Tornou ligar novamente e ameaçando novamente, pedindo mais dinheiro. Bom, a vítima passou mais 2 Pix. Um no valor de R$1.600 e um outro no valor de R$1.000 pelos animais. E aí não recebeu e agora também não teve mais contato. Registrou um boletim de ocorrência, está como estelionato, golpe, e a polícia agora investiga o caso. Acidente com vítima na Avenida Jânio Quadros, com a Rua 19. Uma Honda CG150, 2010, preta, e um Corcel 2, 1986. Portanto, o condutor da Honda caiu, teve lesões, socorrido pelo SAMU à UPA. Outro estelionato, na rua Otávio Miranda, Jardim do Bosque, através do WhatsApp. A vítima recebeu uma chamada de voz do WhatsApp, área 22, identificando como gerente do Banco Itaú. E ela dizia, olha, temos suspeito de compras no seu cartão, né? E apresentou, né, loja que tinha sido feito, entre elas uma loja da cidade. A vítima pegou, foi até a loja, de fato... A loja diz o seguinte, né, negou o empréstimo, né, para esse estelionato, para esse autor. Aí foi até a agência bancária e lá constatou, portanto, 1.584 de saques, um empréstimo e três boletos de R$2.997,98. Um total do prejuízo total de R$4.582,42. Registrou um boletim de ocorrência à central. Nós tivemos também ontem uma triste notícia para Jales, para a região. foi, portanto, um acidente com a aeronave em Marília, não é? Piloto de Jales, vítima fatal, são dois, né? São duas vítimas fatais da queda, mas o piloto de Jales foi vítima fatal neste acidente. Acidente, portanto, que aconteceu ontem, após a confirmação da morte do piloto Gabriel Malone, uma das vítimas, portanto, da queda da aeronave registrada ontem em Marília. Gabriel, conhecido, portanto, não só de Jales, mas da região, piloto comercial. Nas redes sociais ele compartilhava sempre a rotina da aviação, demonstrava paixão pela profissão. Ele fazia parte, portanto, de uma família tradicional da cidade de Jales, sendo filho da Edneia Malone, responsável pelo posto de combustível da cidade, um posto que é o posto Modelinho, né? Antigo Modelinho, e neto do fundador da rede posto, né, da família, o senhor Malone, né? É muito conhecido em Jales, ele que, portanto, é o avô, né, da vítima, foi o avô da vítima que acabou perdendo a vida neste acidente. De acordo com as informações, a aeronave pertencia a uma empresa de Estrela do Oeste, realizava, portanto, um voo quando caiu em uma área próximo à ABB, próximo também ao aeroporto de Marília. Na queda, o avião acabou incendiando. Além de Gabriel, outras duas pessoas estavam a bordo do avião, né? A bordo do avião, outras duas pessoas, sendo outra vítima fatal desse acidente, que também estava no avião, é um piloto, né? Piloto, ele também era piloto, ele que era, estava junto no avião, e ele acabou, portanto, perdendo a vida neste acidente. Acidente que foi muito, muito comentado, e ele, portanto, com experiência também em serviços, né? Do aeroclube da cidade de Marília. A vítima, portanto, deste acidente lá em Marília, ele mora em Marília já há alguns tempos, já é casado, tem filho, é Henrique Guariente, que estava junto com o Gabriel Malone, né? E outra vítima, ele acabou sendo socorrido e levado ao hospital, ainda está no hospital internado, estado grave, né? Portanto, são aí as informações que a gente tem a respeito deste caso da cidade de Marília, deste acidente que ceifou a vida de um jovem, né? 24 anos, muito conhecido da cidade de Jales. Nós tivemos também ontem a polícia Tanabi. A polícia deflagrou uma operação ontem para investigar um esquema de falsificação de figurinhas da Copa do Mundo. O principal alvo da ação é o ex-vereador Dionísio Guariero, do PP, da cidade, portanto, de Tanabi. Ele teve o mandato cassado em outubro do ano passado por quebra de decoro parlamentar após ter sido flagrado dirigindo um carro roubado com placas clonadas. E aí ele foi cassado. As investigações começaram após a corporação receber denúncias sobre a comercialização de figurinhas piratas na cidade. Ao reunir elementos que comprovam aí o crime contra propriedade intelectual, os policiais solicitou à justiça o mandado de busca e apreensão no imóvel onde foi reside o ex-parlamentar, a região central de Tanabi. A ordem foi cumprida e os agentes, portanto, foi ontem. Durante, portanto, a manhã de ontem, a operação Guariero foi encontrado no local. Não ofereceu resistência da ação policial. Os agentes, portanto, apreendeu diversos itens que, segundo as autoridades, indica o uso do espaço para reprodução irregular dos produtos, incluindo aí um computador, dois aparelhos de celular, folhas, quatro folhas com impressões de figurinhas da seleção brasileira, embalagem de papel fotográfico, aqueles tipo adesivo, não é? Todo esse material foi recolhido para a perícia técnica, considerado essencial para confirmar a natureza da falsificação e a extensão do esquema. A suspeita, portanto, dos investigadores é de que a atividade ilícita era mantida para gerar lucros através da venda ilegal das figurinhas. A Polícia Civil informa que o inquérito segue em andamento para apurar se há outras pessoas envolvidas. Foram essas informações do plantão policial para os ouvintes do Antena Ligada.
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0: 8:47. Começa hoje a Copa do Mundo de Futebol, 23ª edição. Estados Unidos, México e Canadá. A Copa está começando nesta quinta-feira. E a seleção brasileira estreia no final de semana, no sábado. Tudo isso os senhores já sabem. Muitos comentários no entorno da Copa. Muita coisa se fala sobre seleção brasileira. Agora, pouquinho opinião também do Dr. Fernando Fernandes, que sempre gostou e acompanhou o futebol. E trouxe uma informação que eu já, inclusive, tinha ouvido algumas pessoas falarem. O favoritismo nem sempre prevaleceu, né, Delay? Seleções como a de 82, né, que foi aquela grande seleção brasileira que acabou sendo desclassificada pela Itália. Foi essa, né?
1: Foi.
0: Eu tinha na minha mente ainda, quando se fala em seleção brasileira, eu lembro daquele time lá e lembro do Paulo Rossi tirando o Brasil da Copa.
1: Depois fez disso, três, né? Parece.
0: Depois disso, eu acho que eu nunca mais torci nem acompanhei. Em 94, nada. E em 2002, nada. Então, eu, em termos de seleção brasileira, não sou aquele cara que vibra, torce, sofre, não. Se ganhar, ok. Se empatar, ok.
1: Não,
0: se
1: mas perder, eu já torço.
0: Sinceramente,
1: é uma pena. 7:30, sábado, eu tô assistindo.
0: Não, 7, né?
1: 7 horas?
0: 6 horas, né?
1: Seis horas.
0: Certeza?
1: Vamos ver depois.
0: Brasil, não, nós vamos passar.
1: Vamos ver depois.
0: Mas, Deleizão, não, mas só que é o seguinte, evidentemente que eu respeito todos que torcem ou até o Orlando Ribeiro vai falar ali, em Votuporanga não há aquele clima nas ruas ainda de Copa do Mundo e também aqui em Jales não tem muito, né, Deleizão? Salve uma bandeira ou outra, não tem muitos enfeites como em Copas anteriores, né? E o time brasileiro ontem, o Gian da padaria que está conosco neste horário, fez aí algumas observações importantes. Aliás, ele deveria vir aqui, que está pertinho, um dia participar conosco. Ele morou muitos anos na Europa, principalmente na Inglaterra, né? Dizendo sobre os jogadores do Brasil, que onde eles jogam, todos eles, os titulares, são destaques dos seus times, né? E que muitas seleções importantes estão com os seus problemas.
1: Às vezes é destaque França, nos times, mas na seleção o treinador coloca ele em outra posição para jogar e ele não desenvolve o mesmo jogo.
0: E também time. Vai de quem tá do lado dele, né, Deleizão? Vai de quem tá do lado dele. Eu não sei se foi a seleção francesa. Eu acho que foi a francesa, né, Gian? Se você estiver ouvindo, manda um áudio para nós. Fizeram uma foto de todo o grupo que vai e já está aí nos Estados Unidos. Depois, a federação, eu acho que foi a francesa, assim, utilizou, dele, isso traz um ambiente bem negativo às vésperas de uma Copa, né? Colocaram para uma publicidade de uma bet. Os jogadores ficaram pé da vida. Outras seleções estão discutindo ainda a questão da premiação, tornou isso público, pegou mal, enfim. Aí tá lascado, né? Quando começa esse tipo de discussão. Mas já nós vamos aí falar da seleção brasileira também. Ontem, terminando a rodada 12 da Série B, o Ceará venceu o Avaí por 2-1 e o Goiás em casa perdeu para o Novo Horizontino 4-0. O Sport fez 1-1 com o Athletic. Vila Nova segue na frente 25, São Bernardo 24, Sport 23, Fortaleza 21, Novo Horizontino foi a 20. Deu uma subida o time do Novo Horizontino e o Criciúma 20 pontos. Lá embaixo, o Avaí 10, Londrina com 8, Ponte com 8 e a equipe do América de Minas com 3 pontos ganhos. A informação da cidade de Votuporanga, seu Orlando Ribeiro, vai nos atualizar aí sobre as coisas lá de Votuporanga e o clima de festa, o clima de Copa hoje começando também. Para nós, a Copa começa no México, no estádio Azteca, logo mais às 14h30, seu Orlando.
2: E nós estamos de volta dentro da Antena Ligada, vamos falar de esporte, começando com Copa do Mundo, né? Começa hoje, mas o clima em Votuporanga é de indiferença, viu? Copa do Mundo começa, mas o pessoal de Votuporanga parece que não está muito enfronhado na campanha do Hexa, não, viu? São poucas as lojas que estão com decorações alusivas ao grande torneio. As ruas, são poucas as ruas que receberam algumas pinturas, e muito poucas também. Parece que a Copa ainda não caiu no gosto popular como em outras épocas, né? E entre as hipóteses apontadas pelos moradores está o fato de o Brasil não conquistar um título mundial há bastante tempo e a falta de confiança na seleção brasileira. Então, Esperamos que o time do Ancelotti consiga reverter essa situação e o clima de Copa do Mundo acabe aí contaminando o pessoal no decorrer da competição. Mas hoje, vou te contar uma coisa, pouca gente está interessado na Copa do Mundo. Bom, com relação ao Palmeiras, o técnico Abel Ferreira se tornou um dos alvos do Fulham, clube da Premier League. A diretoria da equipe inglesa está buscando um substituto para Marco Silva, que assumirá o Benfica de Portugal, e o técnico do Verdão aparece aí como o primeiro nome na lista. O Fulham já acompanha o trabalho do Abel no Palmeiras há muito tempo e o treinador é muito bem avaliado, segundo o jornal Give Me Sport, né? E a gente sabe, né, que é um treinador que tem uma carreira brilhante no Palmeiras, né? É um dos treinadores mais vitoriosos, né? Tem 11 títulos conquistados desde a sua chegada ao Verdão. Ele foi contratado em outubro de 2020. Foi campeão paulista 4 vezes, né? 22, 23, 24 e 26. Venceu 2 Libertadores, 2020 e 21. 2 Campeonatos Brasileiros, 22 e 23. Uma Copa do Brasil em 2020. Uma Recopa Sul-Americana em 2022. E uma Supercopa do Brasil em 2023. E no momento, o Verdão lidera o Brasileirão com 41 pontos. 7 a mais em relação ao segundo colocado, que é o Flamengo, embora com um jogo a mais. E está nas oitavas de final da Copa Libertadores e também da Copa do Brasil. Portanto, está aí. Palmeiras corre um sério risco de perder o seu treinador para o Fulham da Inglaterra. Enquanto isso, o Barcelona, né, também, né, de olho na janela do campeonato, já dá uma olhadinha em Flaco Lopes, né? O Barcelona estaria de olho em Flaco Lopes, que foi convocado para defender a Argentina na Copa do Mundo e voltou a ganhar força no noticiário internacional após despertar o interesse, então, do Barcelona. De Votuporanga para a Antena Ligada, falou Orlando Ribeiro.
0: E hoje tem brasileiro, hein? Tem brasileiro em campo na estreia aí do México. A primeira partida será às 16 horas, na abertura da Copa. O Wilton Pereira Sampaio vai apitar o jogo. É um dos árbitros brasileiros, né? Que legal. O primeiro jogo da Copa tendo um brasileiro no apito. Também do Brasil, o Bruno Pires será... Os assistentes, né, serão brasileiros, ó. O Bruno Pires e o Bruno Bosquilha são os auxiliares, né, que estarão aí, o chamado Bandeirinha. O Juan Gabriel Benítez, do Paraguai, será o quarto árbitro. E da Colômbia, Nicolas Galo estará no VAR. A transmissão pela Globo, GE, TV Sport TV, NS Esportes, SBT e também TV Cazé vai transmitir o jogo de estreia da Copa, né? O jogo que vai abrir o time da casa, o México. O Ochoa, o goleiro, vai para sua sexta Copa, como Messi e também Cristiano Ronaldo. São os três nomes aí de 6 Copas. O jovem Gilberto Moura pode quebrar uma marca de Pelé e se tornar o jogador mais jovem a marcar um gol na competição. Ele tem 17 anos e está na equipe mexicana. O José Rangel, Jorge Sanches, César Montes, Juan Vázquez, Jesus Galhardo, Álvaro Fidalgo, Eric Lira e Brian Gutierrez, Roberto Alvarado, Raul Jiménez e Julian Quiñones. Este é o time mexicano que vai enfrentar a África do Sul, jogo de abertura. São 8 horas e 55 minutos na Rádio Antena 102, 8h55. Agradecer aqui o Dior pelas palavras, né? Também hoje é aniversário do Fausto Fiscarelli Neto, que é corintiano, seu sobrinho faz aniversário hoje. O Paulinho, olha o gol, né? O Ricardo lá da LH Bora, alô Ricardão, grande abraço, né? Muito obrigado pela sintonia. Quem mais? O Luizinho da Laranja, quem tá na companhia da 102 também. O Júnior Soler, agradecer aqui o Leandro Locatelli, enfim, os nossos ouvintes todos que se manifestam pelas redes sociais e também aqui no nosso WhatsApp. 8h56, voltamos já já.
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0: Rádio Antena 102, são 8 horas e 57 minutos, 8h57, falando de futebol, falando as coisas das seleções que estarão aí disputando o Campeonato Mundial de Futebol, né? Praticamente todas elas já estão, ou México, como é o caso da seleção do Irã. O Irã tá com aquele problema todo, né? Vai ter jogos nos Estados Unidos, o visto é temporário, não pode nem pernoitar em solo americano. Terá que, por conta desta guerra, né? Podem colocar aí o adjetivo que quiserem, vai ter que retornar para o México depois das partidas, né? A Copa está começando hoje às 14h30, a Copa do Mundo. A cerimônia vai ser no Estádio Azteca, histórico Estádio Azteca. Está programada para acontecer às 14h30 na Cidade do México. A festividade deverá ter cerca de 1h30 antes do primeiro jogo, que será México e África do Sul. Será realizada em 3 países distintos, os jogos, né? A competição. Então serão 3 celebrações de abertura. Além da festa mexicana no primeiro dia, os Estados Unidos e o Canadá estão prometendo exibições especiais na sexta-feira para marcar o início do Mundial também nos seus países. Antes da seleção mexicana pegar a África do Sul, o país vai ter então um evento que terá o nigeriano Burna Boy, que vai apresentar Dai Dai, que é a música oficial do torneio, e também a cantora colombiana Shakira deve se apresentar. O espetáculo terá Alejandro Fernandes, Belinda, Danny Ocean, J Balvin, Lia Downs, Los Angeles e Maná, além de Tila. A cerimônia será toda ela transmitida aí pelas TVs que estarão fazendo a cobertura da Copa, né? No caso, a Rede Globo vai transmitir a cerimônia a partir das 14h20 e o Sport TV um pouquinho antes, 14 horas. Mas é bom lembrar, viu, pessoal, para quem tem aí as suas preferências, que a Copa também poderá ser vista pelo SBT e a TV Cazé. Para quem estiver sem televisão, estiver na internet, TV Cazé é uma opção. E o Galvão Bueno vai estar transmitindo os jogos do Brasil e alguns outros jogos importantes, muito provavelmente a final, pelo SBT, com alguns ex-globais, como por exemplo o Mauro Naves, que o acompanhou aí nessa trajetória depois que ele saiu da Globo. Então hoje, a abertura do Mundial, logo mais 14h30, e a política imigratória dos Estados Unidos tem gerado aí muitas críticas, né? Torcedores estão tendo muitas dificuldades, alguns reclamam de revistas humilhantes, e isso tem tirado um pouco o brilho do futebol, mas é uma Copa que promete, deixa começar a girar. Ontem o Jean da Padaria dizia: todo grupo tem um time muito fraco, e não dá para fazer previsões quando o assunto é Copa do Mundo. Mas algumas coisas a gente sabe, né? Por exemplo, ontem eu tava vendo que o Filipão, fazendo as suas análises, a Argentina no grupo dela praticamente, pode-se dizer, já está classificada pelo nível de futebol que historicamente os concorrentes apresentam, né? Olha, um adversário do Brasil precisou fazer 2 trocas em jogadores convocados. Naïef, zagueiro do Olympique de Marseille da França, e Abdi Izaguirre, atacante do Real Betis da Espanha. Os dois foram cortados por lesões. Então a seleção de Marrocos acabou perdendo 2 jogadores importantes. Hoje, pessoal, tem 2 jogos, né? O México, 4 contra a África do Sul pelo grupo A, e a Coreia. A Coreia joga também hoje. Jogo um pouco mais tarde, 23 horas contra a República Tcheca, jogos válidos pelo grupo A. Amanhã, 16 horas, teremos em Toronto o Canadá, que faz aí também a sua cerimônia de abertura contra a Bósnia, e a equipe da Suíça jogará no mesmo horário contra a seleção do Catar, jogo em Santa Clara. Deixa eu ver se tem mais jogos na sexta-feira. Amanhã, os Estados Unidos, às 22 horas, enfrentarão a seleção do Paraguai. A estreia do Brasil será às 19 horas, viu, pessoal? Foi falar 18 horas aqui, mas é 19 horas, Brasil e Marrocos. É que eu não sou uma boa referência para jogos do Brasil, não, viu, pessoal? O delay tava certo, né? E o Haiti joga sábado às 22 horas. Outros jogos do sábado, o Qatar e a Suíça, tá, pessoal? O Qatar e Suíça será 16 horas no sábado. E no domingo teremos 4 jogos. À 1h, a Áustria pega a Turquia, já na madrugada do domingo, jogo quase atribuído ao sábado. Tem a Alemanha pegando o Curaçao. A Costa do Marfim enfrenta a seleção do Equador no domingo. A Alemanha será às 2, 14 horas. O jogo do Equador será às 20 horas. E ainda no domingo, 17 horas, a seleção da Holanda com Memphis vai pegar o Japão. Esse grupo aqui, estão dizendo os especialistas da bola que o Japão pode ser uma surpresa quase que anunciada já aí dentro do grupo, né? No grupo da Argentina, nós falamos agora há pouquinho, a Argentina tem Argélia, Jordânia e Áustria. Não vai ter maiores problemas, o time argentino é um dos grupos, segundo os críticos do futebol, mais molezas, né? Que estão aí formados para esta etapa do Mundial. São 9h04. Boa sorte a todos os times, que o futebol prevaleça, que as guerras deem um tempo e, por que não, né, durante a Copa, houvesse esse acordo aí, principalmente as duas. Tem muitas guerras hoje que estão acontecendo pelo mundo afora, especialmente Israel, Estados Unidos e Irã, e Rússia contra a Ucrânia ali. Poderiam, durante o Mundial, então, dar fazer uma pausa aí para que as negociações pudessem, inclusive, avançar, o que não tem ocorrido. Tem piorado, inclusive, o ambiente, especialmente no Irã. Grande abraço a vocês. 2h30 começa a Copa, 16h, o primeiro jogo, e a gente se fala amanhã. Sorteio de rádio amanhã cedinho.
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1: Bom começo no ar, 9:15. 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O noticiário, o Antena Ligada, terminou agora há pouquinho, né? Com as notícias de Jales e região. E nós vamos até às 11 com o programa Bom Começo. 10 horas tem o Cléo, às 3 da tarde o Boquinho.

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0: Vênus.
1: No Bom Começo, na Rádio Antena 102, Camisa de Vênus. Essa daqui é das antigas, né? Não é exatamente das mais românticas que a gente toca aqui no programa. Quero mandar um abraço ao meu amigo Valtir e a Juliana, né? Juliana e ao pessoal aí do Lar dos Velhinhos. Vem aí uma feijoada com fundos, né, arrecadados aí. A arrecadação deste evento será em prol à instituição, ao Lar dos Velhinhos, né, Ju? Manda pra gente, para que a Antena 102 também ao Lar dos Velhinhos possa dar esse apoio aí na divulgação. Só o fim.

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0: Na Rádio Antena 102, música do Cleiton e Camargo. Manda um abraço aqui pra Valéria e a Ju, estão nos ouvindo, e também a música para o Márcio, diretor aí do Divino Pão. Alô, seu Divino. Um abraço, César, Márcio.

0: antena. 21 minutos para as 10. Mandar um oi aqui aos meus amigos e amigas aí do Sacaxita Supermercados. Pessoal que tá aí no expediente, né? Começa a Copa hoje. Turminha tá firme e forte. Dona Márcia, muito obrigado aí pela audiência. Rádio ligado todos os dias aqui no nosso programa, tá bom? Fiquem aí. Já já a gente tá voltando.
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1: Antena 102, 9h45. Seguimos com a programação. Vou trazer uma bem romântica agora. Mandar um abraço ao Tirim, que é das antigas, saudosista, e vai curtir com a gente, Foreg.

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11: Rádio Antena 102, olha a hora, são 9h56. Acabei de receber aqui um vídeo, né? Do Rogério Avec, que tá no ar, tá na batalha lá agora na Band FM. Fez uma homenagem para nós lá pelo aniversário. Rogério, dos grandes profissionais, né? Do rádio aqui de Jales. Grande abraço, meu companheiro. Obrigado aí pela parceria, pela amizade. De vez em quando a gente tá junto por aí, né? E hoje lá na rádio, na Band, onde ele está no ar nesse momento, fazendo uma homenagem pra gente. Muito obrigado, viu, Rogério Avec. E a todos aí, os nossos colegas, abração. São 9 horas e 56 minutos na 102. A música vem e vai pra Marli, que tá pedindo 20 e poucos anos com Fábio Júnior. Se toca. Opa, se toca. Dona Márcia, eu penso, Fábio Sacaxita. Fiz questão de atender agora a música de vocês aí, ó. Mandar um abraço ao Juan, a Neide, a Marli, que pediu música também. Obrigado, gente, pelo carinho. A amanhã cedinho, né? No quintal a gente se fala a partir das 5 da manhã. E toda sexta-feira é sorteio de rádio no nosso programa no Quintal da Antena. Amanhã é dia. Grande abraço, saúde e paz e uma quinta-feira feliz.

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1: 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Começa hoje a Copa do Mundo. E a rede britânica BBC publicou hoje, né, dia da abertura da Copa, uma lista em que elege os 10 jogadores mais lendários.

0: da história dos mundiais. E olha, três brasileiros aparecem no ranking: Pelé, Ronaldo e Cafu. O capitão do Penta foi o primeiro a ser citado na reportagem, que colocou os eleitos começando aí na décima posição até chegar ao primeiro lugar. Cafu apareceu em nono, com o veículo destacando aí o fato, né, do brasileiro ter jogado três finais de Copa do Mundo. Que bacana, hein? Tá aí a BBC, né, fazendo aí esse ranking, né? É, e a TV inglesa colocando aí o Pelé, o Ronaldo e o Cafu na lista aí dos maiores do mundo das Copas. 10 e 13, bom dia!
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0: Muito bom dia, tamo junto a partir de agora até as 3 da tarde. Sejam bem-vindos aqui na programação do Bom Começo, segunda parte, né, do Bom Começo, apresentado aí anteriormente pelo nosso amigo Claudinei Antônio. Vamos juntos até às 11 da manhã com um Bom Começo. Depois tem o Antena Retrô, tem o Antena Play e a Antena 102 vai girando aí a sua programação 24 horas, sempre fazendo companhia. Muito obrigado aí pela sua audiência. Você está acompanhando a gente pela internet, também pelo aplicativo, pelas nossas mídias sociais, pelas plataformas, né? Pela Alexa. Muito obrigado por estar com a gente, viu? Zap Antena para você participar, interagir conosco, mandar sua mensagem, seu áudio, fique à vontade. 997359981. Manda aquela mensagem bacana, aquele áudio legal pra gente bater um papo aí nesta manhã de quinta-feira, hoje 11 de junho de 2026. Um bom dia, sejam bem-vindos.
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0: Há um tipo de luz que não vem das circunstâncias e nem da opinião dos outros. Ela nasce de dentro do lugar onde mora a sua verdade. Quando você para de tentar se encaixar, de agradar a todos, de esconder quem é, algo muda. Seu olhar ganha firmeza, a sua presença se torna mais leve, a sua alma começa a florescer. Viver a sua verdade é se permitir ser inteiro, é encontrar paz mesmo em meio ao caos, é brilhar sem pedir permissão. E esse brilho, esse brilho não se apaga não, hein? Ele é diferente, porque é real, é você. Bom dia!

0: Grande Tim Maia, fazendo o clima aí da sua manhã de quinta-feira, primavera, clássico, né, da música popular brasileira. Obrigado, Vilma, na sintonia também, mensagem aqui no Zap Antena. A Stefânia também tá com a gente, pessoal, ali no Haiti, né, curtindo a gente. Muito obrigado pela audiência.
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0: E as canções que você mais gosta. Air Supply, I Can't Wait Forever.
2: Cento e 2,3.

0: que momento bom da música, né? Air Supply, I Can't Wait Forever. No bom começo, continue participando com a gente. Obrigado, Lucélia, pela participação. A Célia indicando a música do Air Supply. Muito obrigado pela sintonia. Nosso amigo Zé Carlos também. Daqui a pouquinho vamos tocar para você, o Zé, a canção do Erasmo Carlos, né, com o Renato Russo. Bom dia, bom dia.
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6: Mas é o assunto hoje, é Copa do Mundo, né? Pois é, Nova York renomeou algumas ruas lá, rebatizou, na verdade, né? Em homenagem a Pelé e o Thierry Henry, às vésperas da Copa do Mundo. Vamos ler essa aqui, ó. Nova York segue entrando no clima da Copa e decidiu homenagear, né, duas lendas do futebol mundial antes do início do torneio. A cidade rebatizou temporariamente duas ruas em homenagem a Thierry Henry e Pelé. A decisão da prefeitura, confirmada aí, foi celebrada por torcedores e moradores reunidos na esquina da Rua 50 Oeste com a 6ª Avenida, no coração de Manhattan, para acompanhar a inauguração da placa Thierry Henry Way. Pois é, e hoje a cidade de Nova York presta homenagem a um dos maiores jogadores de todos os tempos, escreveu aí em suas redes sociais a conselheira municipal Virginia Meloni. Pois é, o ex-atacante do Arsenal e do Barcelona, campeão mundial com a França em 98, participou da homenagem, né, por meio de um vídeo publicado no Instagram, no qual agradeceu a cidade e também ao prefeito. Minha família ficará muito honrada. Aí as homenagens, né? Na abertura aí da Copa do Mundo. A cidade também decidiu alterar, né, o nome do cruzamento entre a Shirley Road e a Meridian Road, no bairro do Queens, para homenagear Pelé também. O brasileiro atuou pelo New York, né, Cosmos, a partir de 75. E é considerado uma das figuras mais importantes, né, para a popularização do futebol nos Estados Unidos.
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0: Atlantic Star na antena, mais uma romântica pra gente curtir aqui no Bom Começo, Antena 102, a rádio da sua cidade.
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0: Bom começo, agora tem Matheus e Cauã. Pra você, uma ótima manhã de quinta-feira. 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

0: com essa linda canção aí do Jason Mraz, 93 Million Miles, a gente encerra o Bom Começo dessa quinta-feira. Obrigado a você que esteve com a gente no Bom Começo. Daqui a pouquinho tem o Antena Retrô no seu rádio. 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
2: 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Bom, o assunto hoje é Copa do Mundo mesmo, né? 23ª Copa do Mundo começa hoje com recorde de seleções, sedes, jogos e dias de duração, estreando novas regras envolvidas em tensões políticas sem precedentes. É a Copa do Mundo 2026, pela primeira vez realizada em 3 países, né? A Copa do Mundo do Canadá, Estados Unidos e México tem 48 seleções, com 1.248 jogadores no total dos elencos, né, com 26 integrantes cada. Na maior transformação da competição desde 1998, né, quando o número de participantes aumentou para 32, a expansão das equipes resulta em um recorde de 104 partidas, né? Contra 64 até 2022 e 39 dias de duração contra o máximo anterior, né, que era de 33 dias. A fase eliminatória passa a ter uma rodada antecedente às oitavas de final. Os dois primeiros lugares de cada um, 12 grupos, e os 8 melhores terceiros colocados da fase de grupos se classificam para o 16avos. Isso mesmo, a novidade, os 16avos. São 16 estádios, 16 cidades-sede, divididos entre os 3 países da América do Norte. 11 deles estão nos Estados Unidos, né? 3 no México e 2 no Canadá. Tá aí a cerimônia de abertura, né? E o jogo inaugural ocorre no lendário estádio Azteca, que se torna o primeiro estádio a receber 3 aberturas de

0: Copas do Mundo, depois de ter sido sede em 1970 e 1986. Pois é, a final da Copa será no dia 19 de julho, no MetLife Stadium, em New Jersey. É, a nossa seleção em busca do Hexa. O Brasilzão estreia no sábado, né, às 19 horas contra Marrocos. Aí, Brasil! Nossa seleção brasileira. Tem aí, boa sorte, né, nessa Copa 2026, em busca do Hexa.
1: Brasil!
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5: Bem-vindo.
0: Bora lá, gente. Sorriso no rosto nessa quinta-feira. Energia positiva, boas vibrações. Cléo Garcia, ao vivo até as 3 da tarde.
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1: Vamos lá, nossa viagem ao passado começa agora, hein? Preparem-se para viver fortes emoções. Apertem os cintos. Uma passadinha aqui pelas estações dos anos 70, 80, 90, 2000. Vamos reviver grandes momentos da música a partir de agora até a uma da tarde. 2 horas com as velhinhas para você recordar. Vamos começar bem? A edição do Antena Retro começa com Tears for Fears.

0: 11:26, agora as clássicas no seu rádio.
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0: demais em reviver essas canções que marcaram toda uma geração, né? Grande Renato Russo, Legião Urbana, Quando o Sol Bater na Janela do Teu Quarto. WhatsApp Antena, você participando com a gente também da programação, 997359981. Os flashbacks do Antena Retro, até uma da tarde, revivendo aqui as grandes músicas do passado.
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7: É, quanta coisa mudou nesses últimos 4 anos, né? Copa do Mundo, pela primeira vez o torcedor brasileiro vai poder assistir a Copa em emissoras de TV, nos serviços de streaming, também YouTube e rádios. Com tantas plataformas, né? Tantas opções diferentes aí de transmissões, é normal alguém tomar um spoiler de gol. Com certeza, né? Famoso atraso. E aí, será que tem como evitar isso? E qual a melhor opção, hein? Vamos lá, as opções aqui, ó. Streaming e YouTube de 10 a 40 segundos após, né, o tempo real do gol. A TV por assinatura de 4 a 10 segundos. A antena digital. E a TV aberta, né? De 2 a 6 segundos. E no rádio FM, 0,1 segundo. Olha só, hein? O rádio continua aí sendo mais rápido, né? Pois é, as opções para a Copa, Globo e também o SBT são as duas emissoras abertas, né, que apostam na antena digital para os jogos da Copa. O Sport TV é opção de canal fechado, né? Transmissões de Globo e SBT também são por assinatura, caso, né, a pessoa assista aí os canais por operadora. No caso streaming e YouTube, Cazé TV é o player com 100% da Copa. A Globoplay transmite também os jogos do Grupo Globo no streaming. Aí as opções para você. Na TV com antena digital, o conteúdo segue um caminho mais curto e direto, né? Na TV por assinatura, a transmissão ainda passa pela rede da operadora. No YouTube, né, o conteúdo segue por servidores de internet e precisa atrasar, né, para garantir aí a qualidade da transmissão. As opções, né, dessas inovações aí, esses diferentes formatos, né, para você, para a sua audiência. Faltando 15 para o meio-dia.
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4: A clássica música Down Under, da banda australiana Men at Work, foi lançada originalmente como single em 81, mas em seguida, em 82, ela ganhou o mundo. Fez um sucesso tremendo, hein?

0: 35 essa, hein? Essa música chegou às rádios e também ganhou o Brasil, né? Facate Cidadão tocou muito por aqui na nossa programação. No Antena Retrô, de volta aí o Skank Pacato Cidadão. Faltando 7 pro meio-dia. Daqui a pouquinho estamos de volta com mais músicas, mais sucesso aqui na programação do Antena Retrô.
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9: Vamos lá, mais uma sequência aqui no Antena Retrô. Agradecer aqui o pessoal da Vira Festa também na sintonia, a Mirélio, Riva, abraço a toda a equipe aí. O nosso abraço, obrigado pela audiência também, nossos parceiros aqui, né? A Marineide, obrigado Marineide, tudo de bom pra você. Na audiência também, a nossa amiga Neuza, obrigado viu Neuza, tudo de bom. Obrigado aí, da Antena 102, em Iturama, né? O Fabião também tá com a gente, obrigado Fábio. Meio dia, Sky High, Newton.

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0: Brannigan, lançado em 1984 essa música, encerrando a Antena Retrô essa quinta-feira. Demais, hein? Demais, demais, demais. 2 horas com as clássicas no seu rádio, 2 horas e as velhinhas pra gente recordar. Amanhã tá de volta, né? A partir das 11 horas da manhã. Bom, além da Laura Branigan, teve Paralamas, teve Stevie Winwood, teve Bob Sinclair, teve Sempre Livre, Alanis Morissette, Lobão, Eurythmics e ainda The Hoolies, na última sequência do Antena Retrô.
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região noroeste do estado. E você que nos acompanha através da internet, nas plataformas digitais, o nosso muito obrigado aí pela sua companhia. Vamos lá, o sertanejo pedindo espaço aqui na programação 102.3. Já começamos o nosso programa, claro, elevando os nossos pensamentos aos céus e agradecendo por mais um dia de vida. Presente de Deus mais uma vez. Agradecendo por mais um programa. Senhor Deus, a verdadeira felicidade não está nas coisas que eu tenho, mas na paz que o Senhor coloca no meu coração. Tua presença preenche vazios que o mundo nunca conseguiria preencher. E mesmo quando falta algo por fora, na abundância por dentro, existe abundância, porque o Senhor está comigo. E nada me faltará. Cada novo amanhecer é um lembrete de que o Senhor nos ama e cuida de nós. Em meio a tantas lutas, incertezas, uma certeza traz conforto ao nosso coração. E o Senhor nos ouve quando chamamos. Nos responde com amor e sempre nos guarda com zelo. E mais uma vez a nossa tarde seja maravilhosa. Que o Senhor esteja conosco, nos abençoando, colocando a tua mão sempre à frente de tudo. Amém.

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1: Semana moçada, aumenta o volume.
0: Aí vem. Cléo Garcia.
1: Sou Joe. Tem na play a partir de agora. Aqui na frequência de 102.3. Quero você participando com a gente aí. 997359981.

concorrer aqui ao presente no final do horário. É, tem presente, minha amiga. Eita. Nova Peixaria Jales trazendo aqui o mimo pra você no final do horário. É um super combo e mais o temaki, hein? Super combo, 12 peças, um japa aí pra você nesse Antena Play dessa quinta-feira. Bora lá então, 997359981. Vamos mandando o nosso abraço arrojado aí pra toda a região noroeste do estado. Você que está com a gente aí no Antena Play mais uma vez. Só repetindo aí o Zap Antena, 997359981.

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1: Vamos lá, estamos de volta aqui. Hoje tem o combo, né? 12 peças lá da Nova Peixaria Jales. Um japinha aí pra você no final do horário. Mais um super temaki. Vai tudo aí pro mesmo ouvinte, beleza? No final do horário, vamos estar sorteando. Beleza, moçada? Antena Play segue aí. A programação sertaneja. E você mandando, claro, o seu alô. Mande seu áudio pra cá. 997-359981. Vamos que vamos, moçada. Vou dar um abraço aqui já pra os nossos amigos, né, da Construção Civil. O pessoal que tá junto com a gente aí na empreitada. Ô, moçada, bom trabalho pra vocês aí. No capricho, hein? No capricho. Ademar, ó. Nosso amigo Ademar tá por aqui na audiência, manda um alô pra gente aqui, tamo ouvindo o Antena Play. Nosso amigo,
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1: João Batista, né? O Ademar, o pessoal tá firme no Gorto. Valeu, moçada.
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1: Nosso amigo Miguel também, ô Miguelzinho, tá tudo certinho, Miguel? Beleza, maravilha, obrigado pela audiência também, nosso amigo Miguel. Cleito e Camargo pra gente, a nossa amiga Maria Almeida. Nossa, isso mesmo. Valeu, Maria, obrigado pela audiência também.
3: Muito
1: tudo de bom aí, moçada. Nosso amigo Edmar também tá por aqui. Edmar, bom demais tê-los aqui conosco na programação da Rádio Antena. Boa tarde, meu amigo, manda um alô pra galera do ar-condicionado aqui na escuta. A gente aí na programação. Beleza, pessoal da Top aí. Maravilha, obrigado pela audiência aí, moçada. É, moçada top demais. Alô, Juninho. Pessoal da Top Ar, abraço pra vocês. Virsão, pessoal lá do Taboadão também, lá do outro lado do Cordinho, né? Do outro lado do Rio. Fala, Virsão!
4: Ô, Cléo Garcia, tudo beleza, meu querido?
1: Você tá bom, Virsão?
4: Tamo junto aí na Rádio Antena, hein? É, a Rádio Antena aí, ó, 40 anos com vocês, hein? Tamo junto!
1: Tamo junto!
4: Seguinte, manda um Chico Rei Paraná aí pra nós e manda uma chicotada. Duas chicotadas lá no lobo do Manezinho, que ele gosta, né?
1: Eita.
4: Tamo junto, Manezinho! Cê manda tá o Chico doido. Rei Paraná aí pra todos os ouvintes também. Tchau, briga!
1: Você tá doido, Chico Rei Paraná. Meu Deus, você é bom demais da conta, lá.
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0: apaixonado demais. Valeu, versão. Um abraço, estendo um abraço a toda a moçada de Aparecida do Taboado.
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0: Vamos lá, mais alô aqui, o nosso amigo Danilo, Danilo Poiati também, moçada das obras aí, junto com a gente. Nosso amigo Ângelo Sasso. Ô Ângelo, como é que você tá, Ângelo? Tá tudo certinho, hein, meu amigo? Vamos lá, tem mais áudio chegando aqui, vamos atendendo a rapaziada aqui, moçada.
2: Oi, boa tarde.
0: Boa tarde.
2: Aí eu queria fazer um apelo pra quem encontrou ou saiba onde tá uma cachorra caramelo que atende pelo nome de Babi.
0: Babi!
2: Eu tô desesperada, desesperada. Eu já não aguento mais essa angústia da procura. Eu já andei por Jales praticamente inteiro. Se alguém tiver alguma notícia, por favor, entre em contato aí com a rádio, que ele já tem o meu contato para mim ver se é ela ou qualquer pista que tenha, por favor. Muito obrigada.
0: Ok, tá aí o apelo da nossa ouvinte, né? A nossa amiga Sandra, né? Que perdeu a Babi, tá desesperada aí toda a família nesse sentido. Vamos encontrar a Babi sim, tá bom, Sandra? Tá dado o recado aí quem viu a Babi.
3: Beleza?
0: Entre em contato com a gente aqui na emissora, beleza? Seguimos com a Antena Play. Bora, gente. Mais alô, alô aqui. É a prestação de serviço também aqui na Rádio Antena. Valeu! Alô, Valdir, Valdir Jamasco, pessoal da Urânia. Pessoal que tá na obra aí, um abraço aí pra vocês. Valdir, nosso amigo Edinaldo Boiadeiro, nosso amigo Abner, aí os meninos, tudo de bom pra vocês aí. Vamos mandar um modão pra eles, ó, o DJ. O que você tem na agulha aí? Aí o Mirosmar, é momento Mirosmar, é o modo Mirosmar, né? Sapeca a moda sertaneja, DJ. Chama na moda bruta.
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0: Zezé de Camargo e Luciano, quebrando tudo aqui no Antena Play. Bora lá, gente. Mais alô aqui, 997359981. Já, já. A gente continua com o programa aqui. Vamos faturar, né? Rapidinho, a gente já volta aí com mais canções sertanejas pra você.
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0: E a Copa do Mundo tem grandes lotes de ingressos à venda após os preços altos, né, e restrições. Pois é, a versão da FIFA é de que a Copa do Mundo teve uma procura por ingressos sem precedentes, né? Que entre 6 e 7 milhões de entradas foram vendidas. A realidade, no entanto, é que há lotes de bilhetes disponíveis no mercado secundário, né? Para todas as partidas da Copa no dia da abertura entre México e África do Sul. Há ponto, de existirem 3.500 bilhetes para os três jogos do Brasil à venda. São os efeitos dos preços exorbitantes cobrados aí pela FIFA associados à política migratória dos Estados Unidos, que dificulta o acesso de fãs de determinados países, né, como Haiti e também Irã. Isso não impediu o presidente da FIFA, o Gianni Infantino, de classificar a atual edição como a mais inclusiva da Copa do Mundo. Não é barato para ser incluído nesse Mundial. A FIFA optou, né, por multiplicar os preços iniciais dos ingressos entre 2 e 4 vezes em relação aos valores cobrados na Copa anterior.
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4: Vamos lá, chonados. Estamos de volta aqui na Antena 102 e, claro, Antena Play com o seu alô. Valendo hoje aí. Tá valendo aí os super combinado 12 peças lá da Nova Peixaria Jales, lá na Rua 1, na esquina ali da Elza Pirro. E mais o temaki, né? Quem levar, leva tudo, tá bom? Leva aí o super japa pra você nessa quinta-feira. Vamos que vamos, moçada! 997359981, pode mandar seu áudio também pra gente aí, participando do programa, mandando seu alô, fique à vontade, hein? Antena 102, a rádio da sua cidade. Fala, Val! Nosso amigo Val tá por aqui também. Obrigado aí pela audiência. Fala, Val! Léo Garcia, manda a chicoteada aqui. Meu marido Silvio. Ou Arlete, Arlete, né? Que é o chicote aqui. Arlete. Cadê o chicote, DJ? Lá no Silvio. O trem. De novo. Tá aí, Silvio. É a esposa Arlete mandando aí a...

0: Edson também tá por aqui na audiência. Obrigado, Edson.
1: Fácil
0: assim. Nosso amigo Pedro. Fala, Pedrão. Como é que você tá, Pedro? Pedro Luizinho, pessoal que tem no. No Pedro Nogueira. Ah, o bairro lá, né? Beleza. É o Pedro que tá lá no Pedro Nogueira. Eita! Nosso amigo Abner. Como é que você tá, Abner? Tudo certinho?
2: Pô, no sorteio aí, Cleo. Ganhar esse japa aí.
0: Opa! Abraço. Grande abraço pra vocês aí. Pessoal que tá lá na obra, né? Ouvindo aí a programação do Antena Play. Vamos que vamos, moçada. Boa tarde, Cleo Garcia. Nossa amiga Marlene também tá na audiência. Obrigado, Marlene. Deus abençoe vocês. Gostaria de participar também do programa. Quem tá por aqui? A Márcia. Ô, Márcia. Tudo certo, Márcia? Oi, Márcia, o Marcião. Passado lá da Divino Pães também. A audiência todos os dias, né? Valeu, Marcião. Tá lá no pé do rádio.
3: Ô, Cléo Garcia. Qual é o nome do sorteio, menino?
0: Alô, Marcião, é nós, tamo junto. Tamo junto e misturado. O Marcião sempre tá lá com o rádio ligado na antena 102. Alô, Marcião, chonado demais. Vamos lá, tem mais alô aqui. A Rosana Buzo tá com a gente. Obrigado, Rosana. Nosso amigo Betinho, pintor, também. Todo dia, rádio ligado na antena.
4: Alô, meu amigo Cléo Garcia, que é o Beto. Manda aquela estilingada pra mim aí do Bruno Marrone, Amor de Carnaval. Ofereço a todos os ouvintes aí, a todo mundo aí da Construção Civil. E se for ter sorteio, põe meu nome aí, hein? Tchau, obrigado.
0: Valeu, Beto. Tudo de bom pra você, meu amigo. Eita, nós. Bom trabalho aí pra toda a moçada. Tá construindo esse Brasilzão de meu Deus. Ei, Betinho. Tamo na escuta. Manda um alô pra gente aqui. Nosso amigo Paulinho. Grande Paulinho. Paulo Pereira. Tudo de bom, Paulo. O Branco, a Fran, Fernando, o pessoal lá da Policar também, na sintonia. O marido Gilberto. Ô, dona Maria, tudo certinho aí? Meu marido gosta do milionário José Rico. Vamos lá, vamos tocar uma pra dona Maria aqui do... Os Zé Ricos, gargantas de ouro do Brasil, né? Sempre presente aqui no programa Antena Play. O que tem aí pra nós aí, DJ? Separou uma boa, hein? Os Zé Rico. 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

e Leonardo José Rico aqui na programação do Antena Play. Bora lá, gente, tem mais alô aqui, moçada participando com a gente aqui. Hoje valendo o combo 12 peças lá da Nova Peixaria Jales. Tem um sushizinho hoje, hein? Hein, Matheus? Toda a equipe lá da Nova Peixaria Jales. É o super combo 12 peças e mais um temaki de salmão, beleza?

Vou mandar um abraço aqui também pro nosso amigo Juliano. Grande Juliano, tá na sintonia também. Bora lá curtir Chitãozinho Chororó, né, Juliano? Um abraço pra vocês aí. O Carlinho também tá junto com a gente. Muito obrigado aí. Todos os dias tá lá no pé do rádio. Aê, os meninos chorando demais. Vamos que vamos.

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5: Vamos lá, chonados. Estamos de volta aqui na Antena 102. 102.3. A frequência da boa música. Leandrão, um abraço pra você, meu querido. Leandro tá com a gente mais uma vez. Antena Play. Nossa amiga Irene tá lá na Figueirinha. A Irene, o Luizão, toda a turma lá. O nosso abraço. A Irene já tá no clima aí da quinta-feira, já esperando o final de semana, né, Irene? Já pra mandar aquele tsclec. Trembão. Aí bonito, hein? Como diz aí, né? Gildão, como é que você tá? Gildo, Gildo Magalhães também, mais uma vez, tá junto com a gente na sintonia. Muito obrigado, Gildo.
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5: Só musical sertanejo de qualidade, hein? Bom, hoje tem o combo, né? 12 peças, combo de salmão. 12 peças.
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5: Nova Peixaria Jales e mais o Super Temac. No final do horário você ganha de boa, hein? Só participar com a gente aí, mande seu áudio.
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5: Mandando o seu alô, fazendo o seu oferecimento, batendo um papo aqui.

0: córrego do Mico também. A moçada tá por lá na sintonia. Oi, Rose. Fala comigo.
1: Oi, Cléo. Boa tarde. É a Rosemary do Córrego do Mico.
0: Tudo bem, Rose?
1: Coloca nesse sorteio do combo aí e sorte o modão, que a gente tá aqui na horta te ouvindo. Obrigado.
0: Valeu, valeu, Rose. Moçada até lá na horta, né? Lá no Córrego do Mico, pessoal trabalhando e curtindo aí a programação. E a Antena Play. É tudo de bom. Manda modão do Bruno Marrone pra eles lá, DJ. DJ Japa trabalhando aqui nos controles da máquina. É a máquina do som. Só pega a moda sertaneja aí, DJ. Chama!
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0: de marrom, hein? Quer matar nós do coração? Setador! Ah, tem que abrir uma aguinha com gás hoje, é ou não é, minha amiga Irene? Hã? Fala a verdade. Só moda bruta no Antena Play. Voltamos já.
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2: Vamos lá, moçada, estamos de volta aqui na Antena 102 e agora a sua participação aqui no nosso WhatsApp 997359981.

0: nosso amigo Heitor também, tá lá com a mamãe, né? Esqueça, na sintonia não. Também, obrigado, Heitorzinho. A mamãe Thelma, né? Obrigado aí. O Lucileno também. Pessoal lá do córrego do Jataí, Urânia, também participando com a gente aqui. Lembrando, no final do horário, a Nova Peixaria Jales dando de presente aqui um super combo, né? 12 peças pra você e mais um super temaki de salmão. Bora lá! Quem sabe hoje, né? Você leva aí esse presente especial aí da Nova Peixaria Jales. O Carlinho, Carlinho Jeromel também tá por aqui na audiência, tá junto com a gente aí. A moçada lá da Etelge também tá lá no pé do rádio curtindo aí a programação. Nosso amigo João. Valeu, obrigado pela sintonia, João. Paulo Pereira também. Grande Paulinho, já falei do Paulinho aqui, né? Vamos lá, tem mais alô aqui. A nossa amiga Marlene continua por lá na sintonia. Pessoal lá no Córrego do Mico. Ô, Adriano, você tá bom, Adriano? Fala comigo.
1: Ô, Cléo Garcia, boa tarde, tudo bom?
0: Você tá bom, Adriano?
1: Aqui é o Adriano no Córrego do Mico. Nós estamos aqui na escuta, viu?
0: Opa!
1: Ouvintes modão chonado aí.
0: Você tá doido.
1: Uma plena quinta-feira, meio frio, meio ensolarada. E põe reto no sorteio, Cléo. E sorte um modão aí do Titão Choró pra nós arrebentar o peito aí. Tchau, obrigado.
0: Valeu, Adriano! Um abraço pra vocês aí no Córrego do Mico, pessoal que trabalha aqui nas hortaliças, né? Na plantação das hortaliças. Muito obrigado por estar com a gente aí todos os dias, beleza? Adriano, tudo de bom pra vocês aí. Aguenta!

0: trem rumado, né, rapaz? Você tá doido.
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0: Bora lá pra mais participações aqui, você participando com a gente no Zap Antena 997359981. Bora lá então, nosso amigo Cristiano também tá por aqui na audiência. Ô Cristiano, quero ganhar esse combo aí, a nova peixaria Jales. 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Aliás, o Matheus, tá, cadê o áudio do Matheus? O Matheus tá aqui com a gente também. Ô, Matheus, e aí?
2: Fala, meu amigo Cléo Garcia, o Matheus chamada da peixaria Jales, estamos aqui na escuta. Sorte o modão pra nós, coloca no sorteio aí que eu tô precisando ganhar um combo de comida japonesa aí, tá, pra agradar a mulher, que a mulher é dos namorados, hein? Um abraço.
0: Matheus não vale, né? Tá valendo, um abraço pra vocês, hein, Matheus? O pessoal da nova peixaria Jales aí. Ô, modão!

0: Valeu, Mateuzinho. Moçada da Nova Peixaria Jales, abraço aí pra vocês. Bom trabalho, viu? Bom trabalho. Olha, Cezinho. O Cezinho também tá por aqui na audiência. Obrigado pela sintonia. 997359981. Estamos esperando aí a sua mensagem, beleza? Quem tá por aqui na audiência? Eu sou o Alessandro. Alessandro, como é que você tá? Fala comigo.
1: Estica! Como é que você tá, meu patrão?
0: Quintou,
1: hein? Umas duas aí pra nós do Sclec. E vamos começar já o final de semana. Coloca meu nome no sorteio, meu patrão. Manda um abraço pro meu xará Alessandro, da 15 de abril.
0: Opa.
1: Ele é o famoso Leleque Black Jack. É o cara. Estica!
0: Valeu, menino. Tudo de bom pra vocês. Manda um Cleiton Camargo lá pros meninos lá da obra, lá, o Alessandro e toda a turma lá. Cleiton Camargo, chama, bebê.
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0: Aguenta, coração.

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0: 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Leite Camargo, nas ondas 102 FM, antena Jales, estado de São Paulo. Cadê a guitarrinha, DJ? A guitarrinha. Essa é boa, hein? Pra levantar o astral da moçada nessa quinta-feira. Quinto, papai. Quinto.

Agora sim, vou mandar um abraço aqui pra Célia. Célia Carvalho também tá por aqui, concorrendo ao Super Combo, né? Da Nova Peixaria Jales. Combo 12 peças de salmão e mais o temaki de salmão. Beleza? Quem levar já leva tudo. Também participando com a gente aqui, nossa amiga Silvia. Obrigado, viu, Silvia? O Delkis, ô Delkis. Só na poda aí, né, Delkis? Nas podas aí, trabalhando. A equipe Delkis. Também na sintonia, rádio ligado e todos os dias, né? Rádio Antena 102. Onde quer que o Delkis esteja, é claro, rádio ligado na Antena 102. Valeu, Delkis, tudo de

0: Alô, Zequinha, o Zequinha Garose também tá por aqui. É. A moçada arrojada lá da Gráfica Moderna. Tá junto com nós aí. Ô, Zanettone, como é que você tá, Zanettone? Tudo beleza aí?
1: Fica mais.
0: Sempre na escuta também, nosso amigo Zanettone. Beleza, muito bem. Cezinha, fala César. Tudo certinho, César? Beleza, vamos que vamos. Seguimos com a Antena Play. Lá em San Diego, na Califórnia também. Nossa audiência fora do país, né? Vamos lá, as mensagens dos nossos queridos ouvintes aqui.
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0: Nosso amigo Josimar, né? O Castro.
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0: San Diego, Califórnia, Estados Unidos, a terra da Copa do Mundo.
3: Boa tarde, Léo Garcia, o Josimar. Se der tempo aí, toca o último julgamento com o Jadson. E obrigado!
0: Não podemos viver. Valeu, Josimar. Abraço pra você, meu. Josimar tá circulando e tá no corre-corre lá nos Estados Unidos, San Diego, né, Josimar? E ouvindo aí a Antena 102, matando saudades aí da terrinha. Ô, Mário, como é que você tá, Mário? Abraços, meu amigo Mário, pessoal da Deliver Much também. Tá junto com nós aí. Tá lá no pé do rádio na sintonia. Valeu, Marião. Tudo de bom pra você, meu amigo. Quebra tudo, Mário. Amigo Andrezinho. Andrezinho, esteve no Brasil? Andrezinho tá lá na Irlanda, né? Esteve no Brasil aí. Fala pra mim, fala comigo, meu.
4: Ô, Cléo, o André da Irlanda aqui. Cléo, manda uma modona aí pra gente aí, ó. O Teodoro Sampaio aí, opa, que ele vai cantar lá em Urânia lá, mandar pra Galega, manda pra gente aqui. Manda pra gente aqui na Irlanda aqui, ó, pro meu primo Bombril. Eu vou falar pra você, eu já tô com saudade de Jales. Saí aí de Jales tem 2 semanas. Mas já tô com saudade, hein? Pena que eu não te conheci aí no estúdio aí, mas eu conheci o Boquinho, o Rogério. Um abraço pra vocês aí.
0: Beleza, Andrezinho? Beleza, a próxima vez dá certo da gente tomar um... fazer um tsclec junto, hein, Andrezinho? Maravilha. Vamos atender o Andrezinho, DJ Japa.

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1: O bambu tá ganhando!
0: Cê tá doido! Você foi! O Manezinho também tá com a gente aí na sintonia. O Manezinho, lá na Fazenda Santa Fátima. Abraço, Maneco!
2: Boa tarde, meu amigo. Tudo beleza?
0: Você tá bom, Manezinho?
2: Meu amigo locutor chonado. Manezinho tá aqui, Manezinho tá chonado. Manda um modão chonado aí pro Manezinho aí. Escolhe um aí, manda pra nós aí. Manda uma tijolada aí no peito do Manezinho. E de todos os ouvintes.
0: Aí, Manezinho. Vamos mandar uma chicoteada lá pro Manezinho? Só no chicote, Manezinho. Aqui o chicote estala, meu amigo. E o modão? Cadê o modão?

0: Sabadão do Christian Ralf aqui na programação do Antena Play. Vamos que vamos, moçada. Hoje tem combo, é o super combo aí. 12 peças de salmão lá da Nova Peixaria Jales, na Rua 1, esquina da Elza Pio. E também, quem ganhar já leva aí um super temaki de salmão. Vamos faturar, a gente volta na sequência aí do bloco. É rapidinho, com o seu alô aqui. 997359981.
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0: Tá lindo demais. Que é isso? Sentador! Daqui de cima, dá pra ver o camarote lá da Venturini, mármores e granitos. Moçada, tá no clima também. Vamos lá, moçada do Antena Play. Coisa linda, hein? Sentador! Ô, Kleber Fação, como é que você tá? Kleber Fação também, mandar um abraço aqui pro pessoal da mecânica New Holland, né? Pessoal da Copper Citrus, todo dia aí. Pessoal que tá lá no pé do rádio, curtindo a Antena Play. Pessoal lá da Apicultura Fação também, lá no bairro do Jataí. Pessoal na escuta aí, manda um bambu tá gemendo, manda um sai cachorro aí pra nós. Ô, Fação! O sai cachorro, cadê o sai cachorro?
1: Tá cachorro.
0: E o bambu tá gemendo, tem aí, DJ? Sorta lá pro Fação.
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0: Seu amor. Fação, cabrachona. O meu coração. O gordinho também tá por aqui, né? O gordinho, você tá bom, gordinho? Vamos atender a moçada aí da construção civil, né? Gordinho, toda a turma lá, na sintonia.
3: Boa tarde, Cléo, meu amigo, como que você tá?
0: Bom.
3: Com nós aqui tá tudo bem, graças a Deus, mais um dia, couro, Cléo. Couro, hoje era que começou o programa pra nós, já chegou sexta-feira. Nossa senhora, já louco, tá clima, vai tampar uma, Cléo. O que que você me fala, Cléo?
0: Bora!
3: Derrama pra nós aí, Creu. Couro, tá o Ângelo, o Gordinho, o Éder e o Marcão trabalhando, escutando vocês. Coloca nós nesse sorteio aí. E toca uma modona apaixonada. Qual hoje pra
0: quer?
3: Nós.
0: Qual que você quer, Gordinho?
3: Pode falar. Coração da natureza.
0: Boa.
3: Ronaldo Viola, meu querido.
0: É modão.
3: Quintou, bebê, estica.
0: Couro.
3: Sai cachorro. Couro, Creu. Couro.
0: Gordinho. Abraço pros meninos tudo aí. Passada da obra lá na sintonia. O pessoal que tá junto com o gordinho aí. Valeu,

0: Antônio Viola, João Carvalho,
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11: Olha, cresceu a confiança na conquista do hexacampeonato pela seleção masculina brasileira. E ainda a maioria não acredita, né, que o time vai sair campeão da Copa do Mundo de 2026. É o que mostra a pesquisa da Quest, né, divulgada hoje. Segundo o levantamento, 56% da população respondeu que o Brasil não vai ganhar o título, enquanto 35% acredita no hexa. Outros 9% não souberam ou não quiseram responder. Apesar da maioria não acreditar na vitória do Brasil, a pesquisa mostra um aumento de otimismo em relação ao mês passado, aliás, a abril, né, quando foi feita a rodada anterior das pesquisas aí. Naquele mês, 25% achava que ganharíamos o hexa. Agora houve uma alta, né, de 10 pontos percentuais nesse índice. Pois é, nas últimas edições que o Brasil foi campeão, foi mais ou menos isso, né? Foi mais ou menos assim, o time foi desacreditado, né? Tava em baixa e foi lá e ganhou. Tomara que seja assim dessa vez também, né? 14 horas 40 minutos. A Copa do Mundo começa daqui a pouquinho com a abertura oficial. Energias positivas, boas vibrações aí para nossa seleção brasileira.
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4: Vamos nessa então, moçada. Estamos de volta aqui no Antena Play. O seu alô aqui no nosso WhatsApp 997359981. Meu amigo Dion também tá com a gente aí. Muito obrigado, Dion. Pessoal lá na borracharia Fiscarelli, né?
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4: Zé Claudinei disse que vai pagar o churrasco hoje, Dio, é isso mesmo? Tá certo, 50 litros de chope, né? Tá certo, vai contando com o Claudinei, viu, meu amigo Dio? Vai contando. Ei, Dio, não é fraco não. Vamos nessa então, mais alô aqui, pessoal que participa com a gente aqui no nosso WhatsApp. Hoje valendo aí o Super Combo, né, da Nova Peixaria Jales. É o Super Combo, 12 peças e mais o Super Temaki de salmão. Bom demais, hein? 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Olha quem mais tá por aqui. Nosso amigo Nivaldo também. Estamos aqui na obra, aqui no Santo Expedito, ouvindo a programação do Antena Play. Parabéns aí pela programação. Valeu, Nivaldinho. Um abraço aí você, o Matheus, né, pessoal. Tá nos acabamentos aí, né? Pessoal das obras aí em peso, viu, gente? Ouvindo a programação da Antena Play. Você no comércio de Jales, né? No comércio de toda a região aí, conferindo a nossa programação. É o sertanejão aqui da Rádio Antena 102.

0: mandar um abraço aqui também pra nossa amiga Ludmilla, Ludmilla Suelen. É a família em peso, né? Conferindo aí a programação do Antena Play. Ludmilla, a Irene, Luizão. Valeu, muito obrigado pela sintonia todos os dias. Pessoal das entregas aí também, os nossos queridos motoristas. Dico Souza, pessoal das entregas aí. Valeu, Dico. Grande abraço, meu amigo. Quero participar também do sorteio. Jéssica Williams. Obrigado, Jéssica. Fação, Fação tá com nós aí também, grande Kleber Fação.
1: Boa tarde, Kleber Fação na escuta aqui na Mecânica New Holler Copper Citrus aqui, ouvinte todos os dias de um programa maravilhoso desse aí, valeu. Programa que anima o dia da gente aí.
0: Valeu,
1: palmas,
0: valeu.
1: Palmas pra esse programa aí. O bambu tá gemendo. Aê, e tchau, Fação. E obrigado.
0: Valeu, pessoal da oficina em New Holland, né, na sintonia. Muito obrigado.

Quero mais ter você com a gente aqui. Vamos atender o Fação, não, DJ? O Teodoro Sampaio, ele pediu, né? Tá no ponto, hein? Tá na agulha? Boa, essa moda é boa. Cê tá doido. Teodoro Sampaio, né? Aí.

0: apaixonado demais, você tá doido. Já tocamos já, né, o Teodoro e Sampaio, né, também, né? É o Bis, dose dupla. Vou dar uma boa tarde aqui também.
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0: Pra Marisley, a Marisley também tá por aqui, mandando alô. Obrigado, Marisley, obrigado pela audiência, viu? Olha o Matão, né? Deixa levar, Didi. Apaixonada demais.
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0: Cê tá doido, é modão demais. O coração não aguenta, não. A Mirtz também tá com a gente. Obrigado, Mirtz, na sintonia também. Nosso amigo Carlinho pediu aqui já faz tempo, né, Gani? O João Carreiro e Capataz. Vamos sapecar essa moda sertaneja aqui do nosso amigo Carlinho.

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1: Vamos lá, chonados, estamos de volta aqui para encerrar já o programa, né? Passou rapidinho hoje, hein? Cê tá doido. Bora então, gente. Na sequência, o sorteio, né? Cadê o fundo musical, DJ? Aquele fundinho musical, sertanejo, bacana. Hã? Vou trabalhar, DJ. Trabalhar.
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1: Eita, nós. Vamos lá, então. Quem leva hoje aqui? O Super Combo da Nova Peixaria Jales. Combo de salmão, 12 peças. E mais o Super Temaki. Já pra você entrar no clima aí do Dia dos Namorados amanhã, hein? Eita, nós. Bom demais, hein? Vamos lá, Mateuzinho. Quem leva? Número 41. É um grande número de ouvintes hoje aqui, participando do programa. A gente agradece a sua audiência. O programa Antena Play vem conquistando aí a audiência em toda a Noroeste Paulista. E trazendo aí pra sua tarde muito mais alegria e música sertaneja de qualidade. Olha, a gente só tem que agradecer o crescimento da audiência aí nesse horário. Valeu demais, isso a gente deve a você, amigo ouvinte. Bom demais ter você por aqui.
3: Aô, potência!
1: Você, ouvinte antena, é show! Ó, número 61, Dini, não enrola não, não enrola não. Número 61. É o final do telefone 7415. 7415, expectativa, cadê? 7415 saindo pra Marisley. Marisley Vercelli. Valeu, Marisley. Levou aí da Nova Peixaria Jales o combo 12 peças de salmão e mais o Super Temaki. Bora, né? Vamos deixando aqui o nosso forte abraço, abraço chonada a todos vocês ouvintes. A gente volta a se falar amanhã, estamos aqui de novo, hein? Amanhã estamos aqui de novo com mais um Antena Play. Alô, bagaceira! Vem aí, Boquinho, trazendo Rádio Raiz até às 7 da noite, te fazendo companhia. Antena, 40 anos de audiência absoluta.

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10: 15:07 é a notícia da hora, deixando você bem informado nessa tarde super gostosa, nessa tarde maravilhosa de quinta-feira, e você ficando bem informado com as notícias da hora da Antena 102. Copa do Mundo começa hoje, Copa do Mundo da FIFA. Nós temos a primeira rodada hoje às 16 horas. O México vai enfrentar a Coreia do Sul, a África do Sul, às 16 horas hoje, válida pelo grupo A. E às 23 horas de hoje, nós teremos a equipe da Coreia do Sul vai enfrentar a equipe da República Tcheca. A primeira rodada da Copa do Mundo vai começar hoje com o México e a África do Sul e Coreia do Sul e também a República Tcheca. Amanhã nós teremos às 16 horas a equipe do Canadá vai enfrentar a equipe da Bósnia e às 16 horas de sábado, o Catar vai enfrentar a equipe da Suíça. E no grupo C, onde está o Brasil, nós teremos no sábado às 19 horas Brasil a enfrentar a equipe de Marrocos e nós teremos também no sábado às 22 horas o Haiti vai enfrentar a equipe da Escócia.
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15 horas e 10 minutos. Alô, meus amigos, alô, minhas amigas. O nosso boa tarde, o nosso abraço e o nosso carinho. Estamos chegando com o Rádio Raiz aqui nas suas YD 937, canal 272, antena 102, a rádio da sua cidade. E por aqui, esse amigo de vocês, Boquinha.

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1: Fica 15 horas e 28 minutos. Meu amigo André Lima, da Clube FM de Brasília. Amigo nosso aqui, né, André? Ei, Andrezão.
14: Ô, Boquinho, tudo bem, rapaz?
1: Beleza, rapaz.
14: Que bom estar aqui no programa.
1: Ei, vou falar uma coisa pra vocês, gente. O André Lima é amigo de longas datas mesmo, um grande amigo. É um grande profissional do rádio. Eu acompanhei o início.
14: Eu acho que faz mais ou menos uns 26 anos, viu, Boquinho?
1: 26?
14: 26 anos, né?
1: Eu tinha quase 15 de rádio já.
14: Eu achei que fosse de idade, cara.
1: Eu lembro quando o André Lima começou no rádio. Cara, que beleza. A gente fica feliz de ver.
14: Da antiga Rádio Nova Cultura de Jales, né?
1: É, Nova Cultura, exatamente.
14: Nova Cultura de Jales.
1: Foi, exatamente. A antiga Rádio Nova Cultura de Jales. Depois você veio pra Antena 102.
14: Pra Antena 102. Fiquei bons anos aqui
1: bons
14: na Antena.
1: Bons anos aqui na Antena.
14: O João Luiz Garcia, né?
1: João Luiz Garcia, o Delay.
14: Tá pra São Paulo, né?
1: São Paulo, tá em São Paulo agora.
14: É. O Delay que tá aqui agora, o Dr. Vanderlei, a Dona Dina.
1: Isso. Agora você tá passando, você tá pela clube lá de
14: Brasília. Brasília, né? Em Brasília, na Rede Clube Brasil.
1: Ei, que beleza,
14: com mais de 50 afiliadas pelo Brasil e dando uma passeada na casa da mãe aqui, né? Revendo os grandes amigos.
1: Que bacana, né?
14: É muito bom.
1: Veio dar uma deitadinha no colo da mamãe, é gostoso demais.
14: Não dava pra perder a oportunidade, né, Boquinha?
1: Não pode,
14: tá junto com a mãe, tá ali com ela.
1: Eu sempre falo, mãe é mãe.
14: E Jales, que é uma cidade incrível, né? A gente tava conversando aqui.
1: Exatamente.
14: Jales é uma cidade maravilhosa, o comércio de Jales é fantástico, visitei várias lojas, revi grandes amigos e a galera, rapaz, trocando ideia, conversando, o atendimento de Jales, as pessoas, é uma cidade acolhedora. Parabéns, Jales é sensacional.
1: Beleza, André, obrigado pela visita, sucesso pra você, que Deus continue te abençoando, você, a Melissa, o Léo, sua família linda, que, ó, que as coisas boas e belas da vida aconteçam pra vocês.
14: Valeu,
1: cara.
14: Boquinho, e parabéns para a Antena 102, que é uma rádio.
1: Visita, cara,
14: é uma rádio.
1: Fiquei super feliz.
14: É a rádio que tá no meu coração, né?
1: Então você vai fazer assim, anuncia essa música que vão tocar aqui agora, que
14: opa,
1: eu sei que você gosta dela.
14: Rapaz, vamos relembrar esse grande sucesso do Zezé de Camargo e Luciano aqui na Antena. Fui eu.

0: os 10 mandamentos do amor com Eduardo Costa, aqui nas ondas da Antena 102, a rádio da sua cidade. Você curtindo aí a melhor programação do Brasil. 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
0: Começa hoje a Copa do Mundo. Os jogadores da África do Sul chegaram dançando ao Estádio Azteca nesta quinta-feira para a estreia na Copa do Mundo. Os sul-africanos enfrentam o México às 16 horas e a abertura é a primeira repetida da história dos mundiais, já que mexicanos e sul-africanos também jogaram na abertura de 2010. E Globo, GETV e Sport TV transmitem ao vivo. E os mexicanos chegaram ao Estádio Azteca minutos depois dos sul-africanos e foram recebidos com muita festa pela torcida local. E o México é o único país a receber a Copa do Mundo 3 vezes, um dos anfitriões ao lado de Estados Unidos e Canadá. O México tem como objetivo nesta Copa do Mundo repetir sua melhor campanha, chegar às quartas de final. Isso só aconteceu outras 2 vezes, em 1970 e 1986, justamente quando o país sediou a Copa. Os mexicanos estão em alta, venceram 6 e empataram 2 jogos em 2026, sem derrotas.
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3: Chegou 15 horas e 44 minutos. Alô, Edmilson Viana, meu grande amigo Edmilson Viana. Oferecendo para toda a galera, né, Edmilson? O pessoal da Roçafa Veículos, da Gromec, da Dovo, Ripalto, o pessoal da Vavá da Padaria, é o Bruno da Espetaria, João Buxeiro, meu grande amigo João Buxeiro, além da Jalesense, né, Edmilson, é o papai do Edmilson, né? O Ricardo, o Paulo e toda a equipe da Ripalto, abração para vocês e muito obrigado aí pelo carinho da audiência também, viu, gente? Mandar um abraço também aqui, deixa eu ver aqui, a Adriana Ribeiro de Mesópolis. Alô, Adriana Ribeiro de Mesópolis, nosso abraço, minha amiga. Muito obrigado, Adriana, pelo carinho da audiência, viu? Alô, meu amigo Dico Pintor, grande Dico. Alô, Dico Pintor, nosso abraço, meu amigo. Alô, meu grande amigo, mandar um abraço aqui agora também. Alô, Wilson da Gigante Hortaliças.
4: Manda Gigante Hortaliça, manda uns modão pra nós aí, todos os ouvintes da tarde. Manda uns modão bonito pra nós aí. Uma boa tarde a todos. Falou, meu garoto.
3: Grande Wilson, abração pra você, meu patrão. Muito obrigado pelo carinho da audiência, viu? Mandar uma boa tarde também aqui, um carinho especial aqui. É pro Ângelo Sasso. Alô, Ângelo Sasso, um abraço pra você, meu amigo. Muito obrigado, Ângelo Sasso, pelo carinho da audiência também. Meu amigo Biro do Raio X da Santa Casa. Alô, Biro! Grande Biro, Biro do Raio X, meu grande amigo aí da Santa Casa, né, Biro? Um abração pra você, meu patrão. Muito obrigado, viu, Biro? Pelo carinho da audiência. Alô, Wagner!
5: Ô, Marquinhos, meu amigo, como que você tá? Ei, Marquinhos, hoje já começou o programa Alegria Total, já começou. Pra mim já é sexta-feira.
3: Opa!
5: Pode estampar uma, Boquinha? Oh, fala comigo, meu querido.
3: Fala
5: tá o
3: comigo.
5: Gordinho, o Ângelo, o Éder e o Marcão, trabalhando, escutando vocês. Escola uma moda apaixonada aí, manda pra nós. Beleza, Boquinha? Quintou, bebê. Couro, Boquinha. Destampa uma, Boquinha.
3: Vamos lá, vai. Destampa uma aí, vai. Ei, mais uma, vai. Opa! Aí, vai tirar a poeirinha da garganta, só que beba com moderação, viu, moçada? Ei, moçada! Ei, Wagner, vai que vai, meu patrão! Aí, bonito, mandar um abraço também, um carinho especial aqui. Deixa eu ver, alô, Juninho! Juninho da Top! Eita, Top Ar! Galeria do ar-condicionado, um abração pra vocês, hein, meu gente? Muito obrigado pelo carinho da audiência também, viu? Alô, Vitor do Posto Sena!
6: Ô, Boquinho, boa tarde!
3: Boa tarde!
6: Como que tá, meu amigo?
3: Beleza? Maravilha!
6: Ó, um abraço, primeiramente, a todos os ouvintes aí, o Wagninho, o Charles, todo mundo que curte seu programa.
3: Obrigado!
6: Aí, ó, fazendo um favor, o João tá pedindo aqui, Jades e Jadson, como que é mesmo, João? Jeito carinhoso, beleza? Obrigado.
3: Essa é boa, hein, rapaz?
6: Deus abençoe você, sua família, todo mundo aí.
3: Amém,
6: beleza?
3: Amém.
6: Todos nós... da rádio, tamo junto.
3: Opa, nós todos, meu irmão, abração pra vocês aí, viu? Ô Vitor, abração pra toda a galera aí do Posto Sena, muito obrigado aí pelo carinho da audiência, sempre aí, de radinho ligado, ouvindo a Antena 102, a rádio da sua cidade. Mandar um abraço também, um carinho especial aqui. Deixa eu ver aqui, meu amigo Carlos. Alô, Carlos, o nosso abraço, Carlos. Muito obrigado, Carlos, pelo carinho da audiência também, viu? Tá aí ouvindo o Boquinho também, né, Carlos? Ó, que beleza, hein? Nosso abraço e também o nosso carinho. Alô, Zé Marçola.
7: Boa tarde, meu companheiro Boquinho. Tudo bem com vocês aí na Antena 102? Ô, Boquinho, é o Zé Marçola.
3: Ô, Zé.
7: Manda pra nós aí o Taviane Tavares, Verdade da Vida. Tô dedicando, rapaz, aqui pra minha esposa. pra todo esse povão que tá ligado aí no seu programa. Abraço, companheiro, fica com Deus.
3: Aí bonito, meu patrão, aí bonito, ó, tá aí no curral, a vaca, ó, que barulho bonito, é a natureza. Alô, Zé Marçolo, nosso abraço, nosso carinho, muito obrigado aí pelo carinho da audiência, viu, Zé? Sempre, sempre na sintonia, ouvindo a Antena 102, a rádio da sua cidade, vamos matar saudades, ó. Eita, Viane Tavares, verdades da vida. Ô, Zé, senta no tronco aí, ouve o trem aí, ó. Aí, ó, ó.

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16:02, Antena 102, a rádio da sua cidade, você curtindo aí a melhor programação do Brasil. Vai ligando pra cá, 3632-0061, e pode mandar seu recado pelo WhatsApp também, que é o 99735-9981, viu? Ó, que beleza, que maravilha, viu? Vamos juntos, fazendo uma festa bonita, uma festa maravilhosa, até às 19h. E beleza, hein? Manda um abraço aqui pra galera. Pessoal participando aqui, vamos ver aqui quem mandou pra nós aqui pelo WhatsApp. Alô, Zimar, meu grande amigo Zimar. É, tá tudo beleza agora, né, Zimar? Tá tudo maravilha, né, meu irmãozinho? Eita, melhores pra você, meu irmão. Um abração, Zimar, muito obrigado pela audiência, viu? Alô, Sartana, tá ouvindo o Boquinho, né, Sartana? Ô, Sartana, um abração pra você, meu irmãozinho. Muito obrigado, viu, Sartana? Tá aí ouvindo o Boquinho também, meu grande amigo Sartana, ouvindo a antena. Alô, Jonei da World Car Tapeçaria, tá o Lúcio, tá o Sandro, o Gabriel e o Jonei aí na World Car Tapeçaria. Nosso abraço, Jonei, muito obrigado, Jonei. Dia 20, eu vou estar junto lá na Santo Antônio, hein? Lá no bingo, hein? Eita, melhor cantador de bingo do Brasil. É, Jonei, um abração pra você, meu irmãozinho. Muito obrigado, Jonei, pelo carinho da audiência aí, viu? Sempre, sempre na sintonia. Adriana Ribeiro de Mesópolis pediu e vai curtir. Lágrimas.

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0: 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É a notícia da hora, deixando você bem informado. A cerimônia oficial de abertura da Copa do Mundo, que acontece nesta quinta-feira, conta com a presença de diversas celebridades, ídolos do esporte brasileiro, como Ronaldinho Gaúcho, Ronaldo Fenômeno, Roberto Carlos, são alguns dos astros presentes no Estádio Azteca para acompanhar a festa e a partida entre México e África do Sul. Ronaldinho Gaúcho e Ronaldo Fenômeno presente, o Diego Boneda também presente, Roberto Carlos, né? O Roberto Carlos presente também, é uma celebridade. Luiz Figo, né? O Luiz Figo, que é ex-jogador do Barcelona e do Real Madrid, na abertura da Copa 2026 também presente. Canelo Álvares e Fernanda Gomes, boxeador Canelo Álvares. E a esposa Fernanda Gomes, o Canelo Alves é boxeador, está presente também na abertura da Copa do Mundo. Gianni Infantino é presidente da FIFA, marca presença também na abertura da Copa do Mundo 2026. A presença também do Alexander Seferin, ele é presidente da UEFA no estádio Azteca. A presença da Carla Souza também, que é mexicana naturalizada norte-americana, chega ao estádio Azteca. Presença também do Julian Gil chega para a abertura da Copa também. Joaquim Noah, ele é ex-jogador de basquete com passagem pela NBA. Também marcando a presença Oscar Pérez, conhecido como El Conejo, goleiro da seleção mexicana em 3 Copas. Chega a Azteca também marcando a presença, prestigiando a abertura da Copa do Mundo. Luiz Gerardo Mendes também marcando a presença, ele é o ator mexicano Luiz Geraldo Mendes na abertura da Copa do Mundo, e os mascotes também e muitas celebridades prestigiando a abertura da Copa 2026.
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0: 16:19. Alô, André. O André de Itatiba, né? Eita, o nosso abraço, viu, André? Tá aí ouvindo o Boquinho também, né? Lá em Itatiba, que maravilha, hein? O André de Itatiba, tá aí ouvindo a Antena 102, né, André? 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André, abração pra você, pra toda a família, e muito obrigado pelo carinho da audiência, viu? Sempre, sempre aí, de Radinho Ligado.

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15: Agora 16 horas e 35 minutos. México e África do Sul. México fez o primeiro gol. Está aos 29 minutos do primeiro tempo. A África do Sul tenta chegar na bola longa para Foster, mas Vasquez afasta de cabeça. Aos 27 minutos, partida reiniciada. A bola volta a rolar no Azteca. Tivemos aí a África do Sul. A bola é cruzada na área do México e a defesa afasta também. E tivemos aí o gol de 1-0, né? O gol do México, 1-0 o gol do México. Teve um cartão amarelo também, cartão amarelo para Gutierrez, após falta em cima de Bocoena. E aos 22 minutos do primeiro tempo, o cartão amarelo de Brian Gutierrez do México contra a África do Sul. A visão do árbitro, confira o gol do México, vista pela câmera que está com o árbitro Wilton Pereira Sampaio. Tem também aqui, acompanhando o jogo do México e África do Sul. O México vencendo por 1-0 e está aos 30 minutos do primeiro tempo. E teve lances importantes, cartão amarelo na partida. Aos 8 minutos do primeiro tempo, gol dentro da área de Quiñones do México contra a África do Sul. Aos 8 minutos do primeiro tempo, o gol, né? O gol de dentro da área de Quiñones do México. Ele fez 1-0 aos 8 minutos do primeiro tempo. México 1, África do Sul 0, começando a Copa do Mundo.
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1: 17 horas e 6 minutos, é o Rádio Raiz aqui nas ondas da Antena 102, a rádio da sua cidade. Mandar um abraço aqui pra galera, o pessoal ouvindo. Alô, Pedro Lier, da Pedro Lier Júnior, pra toda a família, né, Pedro? Abração pra você, meu irmãozinho. Muito obrigado, viu, Pedro, pelo carinho da audiência, viu? Alô, Manezinho da Fazenda Santa Fátima em Santo Antônio do Aracanguá, né, Manezinho?
2: Ai, meu companheiro Boquinho, tudo beleza? Beleza. Firme Guarueiro ou não?
1: Ô, cabu.
2: Ô, Boquinho, manda pra nós aí o Barrito, Gigante de Ferro. Vamos oferecer aí pro João Bala, pro Luizão, pra Irene, pra Sandra Brito, pro Wilson de Aparecido Taboado, pro Fábio Pedro, pro Everaldo e pra todos da família Supimpa e pra todos os ouvintes desse programa chonado. Fica com Deus, Deus te abençoe, meu amigo.

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0: 7h32, Antena 102. Alô, Charles, tá ouvindo o Boquinho, né, Charles? Um abração pra você, meu amigo.
1: Meu amigo Boquinho, e aí, rapaz, como é que tu tá? Tudo joia?
0: Beleza pura.
1: É, meu irmão, chegou a quinta-feira e já acabou. Amanhã sextou, hein?
0: Sextou,
1: oh, glória. Um abraço, meu amigo, tudo de bom. Manda aquela música chonada aí pro pessoal aqui do Elza Pio, pessoal lá do Jacira. Opa. Que Deus abençoe a todos.
0: Beleza.
1: Uma feliz noite aí pra todo mundo que tá ouvindo o seu programa aí na Antena 102.
0: Beleza.
1: Um abraço, meu amigo, felicidades.
0: Um abraço, irmão, obrigado, viu? Obrigado pela audiência aí. Nosso abraço, Charles. Muito obrigado pelo carinho da audiência, viu? É, mandar um abraço aqui, deixa eu ver aqui pra a Lene. Alô, Lene, um abração pra você, minha amiga, muito obrigado, tá vindo um Boquinho também, né? É, sempre na sintonia, o nosso abraço. Alô, Wilson de Aparecida do Taboado.
2: Alô, Boquinho, boa tarde. Boa tarde pra toda a galerinha. Boquinho, meu locutor preferido, hein?
0: Opa!
2: Tamo junto,
0: meu patrão.
2: Hoje vamos de Zezé de Camargo e Luciano. Ah. O modão é Eu Te Amo.
0: Modão, hein, rapaz?
2: Vai pra todos os ouvintes aí que tá ligado.
0: Aí,
2: beleza? Noite. Rádio Antena é 40 anos com vocês. Tchau, obrigado.

0: aqui nas ondas da Antena 102, a rádio da sua cidade. 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
10: Alô! 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
1: Chega 17 horas e 45 minutos, Antena 102, a rádio da sua cidade. Opa, mandar um abraço aqui, deixa eu ver aqui. Alô, Juninho! É, Juninho da Top! Grande Juninho! Tá aí ouvindo o Boquinha, né? Top ar-condicionado! Um abraço, Juninho! Abração pra você, irmãozinho! Bom trabalho, viu? Muito obrigado, viu? Tá aí na escuta ouvindo o Boquinha, né? E vamos agora com o triplex do ídolo, né, gente? Ontem a Lene pediu com RPM, Paulo Ricardo, né? Eita, vamos fazer então com Paulo Ricardo hoje, viu? E vem chegando o triplex do ídolo!
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1: Alô, Lene, é o Triplex do Ídolo, RPM, Paulo Ricardo.

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15: 18 horas e 5 minutos, fotografias, Chitãozinho e Chororó.

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2: É a previsão do tempo, os termômetros marcando 25 graus e à noite o tempo fica aberto, à noite o tempo fica firme. Amanhã.

0: que é sexta-feira, gente, amanhã já é sexta-feira, nós teremos aí a mínima 19 graus e a máxima 23, sol com algumas nuvens e chove rápido durante o dia e a noite amanhã. A mínima 19, a máxima 23 graus amanhã.
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0: Pega 18 horas e 19 minutos. Meu amigo Paulinho da Fuga, né, Paulinho? Paulinho adorou o triplex do ídolo de hoje, né, Paulinho?
4: Boa tarde, meu amigo Bock. RPM, você apelou, hein, cara?
0: Arrebentou,
4: fez lembrar,
0: né?
4: Das infâncias da gente, a gente cantava RPM, Paulo Ricardo, né? É, agora falta o Bidiz, hein, cara? Quero ver o dia que vocês tocar Bidiz aí, Bidiz é bom também. Abraço, boa tarde, irmão, tamo junto, é nóis, Boquinho.
0: Um abraço, Paulinho, Paulinho adora o RPM. Então faz o seguinte, Paulinho, amanhã o triplex do ídolo de amanhã é com Bidiz, viu? Amanhã o triplex do ídolo de amanhã é com Bidiz, beleza, Paulinho? Então já tá escolhido para amanhã o triplex do ídolo. O ouvinte pede, nós atendemos, viu, gente? O triplex do ídolo amanhã às 17h45 vai ser com o Bidiz, viu, Paulinho, meu grande amigo? Amanhã o bicho pega. Bidiz é bom demais, né, Paulinho? Bidiz é bom demais.

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10: Chegando às 8 horas e 32 minutos, vem chegando agora o Retro Sertanejo. Vamos matar saudades.
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10: João Mineiro e Marciano.

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2: 18:42. Mandar um abraço aqui pra Célia, né, Célia? Nosso abraço, viu, Célia? Muito obrigado pelo carinho da audiência. Minha amiga Irene, alô, Irene, lá na Figueirinha, Irene, Luizão, são os meus amigos, meus irmãos. Um abração, viu, Irene? Muito obrigado pelo carinho da audiência, sempre de radinho ligado, ouvindo a Antena 102, né? Vamos tocar aqui um modão bonito demais. E esse modão, Irene, arrebenta a boca do balão, viu? É, o caboclo chora igual uma criança ouvindo o modão disso aqui, ó. Segura, Irene, é o sucesso de Leandro e Leonardo. 120, 150, 200 quilômetros por hora.
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11: 18 horas e 51 minutos. Só você, Chico Rei, Paraná aqui na Antena.

4 minutos. É só você, Chico Rei, Paraná, aqui nas ondas da Tema. Manda um abraço pro Lindão aqui também, né, Lindão? Alô, Arley, também na sintonia. Muito obrigado pela audiência. E vamos deixando o último bloco, né, gente? Amanhã, sexta-feira. Daqui a pouco tem a Voz do Brasil. Na sequência, o Rogério de Sá. Às 5 da matina vem Claudinei Antônio com o Quintal da Antena. Às 7 horas vem o Antena Ligada. Claudinei Antônio e Vanderlei Garcia Filho. Terminando Antena. E nas reportagens policiais, Assis Duarte, viu? Terminando a Antena Ligada, Claudinei Antônio vai até às 10 com o Bom Começo. Às 10 horas vem Cléo Garcia dando sequência do Bom Começo. Às 11 horas, Cléo Garcia com a Antena Retrô. E à 1 da tarde, Cléo Garcia com o Antena Play. Eu volto às 15 horas com o Rádio Raiz, ok? Um abraço a todos, fiquem com Deus e até amanhã, se Deus quiser. Alô, meu amigo Luizão, segura, meu patrão. Um abraço, gente. Até amanhã. Tchau, tchau.

0: Atenção, radialistas de todo o Brasil. É hora de noticiar os fatos que ajudam a construir um novo país. Direto dos estúdios da Empresa Brasil de Comunicação, em Brasília, vem aí a Voz do Brasil.
1: Em Brasília, 19 horas.
0: Está no ar a Voz do Brasil. As notícias do governo federal que movimentaram o país no dia de hoje.
2: Olá, boa noite.
1: Boa noite para você que nos acompanha em todo o país.
2: Quinta-feira, 11 de junho de 2026.
1: Vamos ao destaque do dia, habitação.
2: Mais de 100 mil famílias terão posse de imóveis em periferias de 31 cidades.
1: Novo PAC vai investir 138 milhões de reais para que as prefeituras transfiram a titularidade dos imóveis.
2: Presidente Lula destaca que imóveis públicos ociosos também serão destinados a moradias e outras políticas.
3: A minha ideia era fazer uma prateleira de terra disponível para que a gente não precisasse ter invasão.
1: E ainda, queda no desmatamento.
2: Na Amazônia, a redução foi de 61% em maio desse ano, comparado a maio do ano passado.
1: E no Cerrado, a queda foi de 12%. O presidente disse que apresentará os dados aos Estados Unidos para reverter tarifas contra o Brasil.
2: E nós vamos falar também.
1: Inscrições terminam amanhã e o presidente do INEP, Manuel Palacios, conversa conosco sobre o que você precisa fazer para não perder a chance de fazer a prova.
2: Na apresentação da Voz do Brasil, Mariana Jungmann e Luciano Seixas.
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2: Mais de 100 mil famílias de 31 municípios serão beneficiadas por contratos de regularização fundiária.
1: Os documentos foram assinados hoje em cerimônia no Palácio do Planalto com a presença do presidente Lula.
2: Uma parceria com o programa Imóvel da Gente, que destina imóveis sem uso ou ociosos para atender necessidades da população, como saúde, educação e moradia.
4: Com a assinatura dos novos contratos nesta quinta-feira, mais de 100 mil famílias em 31 municípios serão beneficiadas com a posse definitiva do imóvel onde vivem. A iniciativa faz parte do programa Periferia Viva e prevê investimentos de 138 milhões de reais do novo PAC para que as prefeituras transfiram as titularidades dos imóveis. De acordo com o ministro das Cidades, Vladimir Lima, é o primeiro passo para dar dignidade a esses brasileiros.
5: Além da gente levar a regularização fundiária, a gente leva a urbanização de assentamentos precários, a gente leva água, drenagem, esgoto, melhoria habitacional, de forma a impactar positivamente vidas.
4: Os novos contratos somam-se a outros 14 em execução. O programa Periferia Viva é uma das ferramentas de democratização e destinação social do patrimônio da União e funciona em parceria com o programa Imóvel da Gente. A ideia é direcionar imóveis sem uso ou ociosos para políticas públicas, como afirmou o presidente Lula.
3: Não é preciso a gente ficar esperando que o movimento ocupe uma terra para a gente distribuir essa terra. A minha ideia era fazer uma prateleira de terras disponíveis, de terras ociosas, para que a gente não precisasse ter invasão, que a gente invadisse o movimento e entregasse para eles.
4: Desde 2023, o Imóvel da Gente destinou mais de 1.900 áreas e imóveis federais para atender necessidades da população, superando em quase 20% a meta estabelecida até o fim de 2026. A estimativa, segundo a ministra Esther Dueck, da Gestão e da Inovação em Serviços Públicos, é que as ações de moradia, titulação fundiária e instalação de equipamentos públicos beneficiem cerca de 400 mil famílias.
6: O patrimônio da União deixou de ser um conjunto de imóveis para se tornar mais uma vez um instrumento de justiça social, de desenvolvimento territorial e de fortalecimento de políticas públicas. A gente já está chegando hoje, com as entregas de hoje, a quase 1.900 imóveis, com a possibilidade de beneficiar 400 mil famílias.
4: Ao todo, as áreas destinadas somam mais de 18.500 quilômetros quadrados, cerca de 3 vezes o tamanho do Distrito Federal. Reportagem Gabriela Noronha.
1: O desmatamento na Amazônia legal teve redução de 61,4% em maio deste ano em relação ao mesmo mês de 2025.
2: É a maior queda percentual já registrada na região.
1: O mês também registrou queda de 12% no desmatamento no Cerrado.
2: Durante a apresentação dos dados hoje, o presidente Lula destacou que eles serão usados para reverter as sobretaxas impostas pelos Estados Unidos ao Brasil.
7: Os dados são do Sistema de Detecção de Desmatamentos em Tempo Real, DETER, feito pelo Instituto Nacional de Pesquisas Espaciais, o INPE, e mostram que foi registrada uma queda expressiva no desmatamento na Amazônia e no Cerrado brasileiro. Na Amazônia, em maio deste ano, a redução foi de 61% na comparação com o mesmo mês do ano passado. Em relação a maio de 2024, a queda foi de 26%. O ministro do Meio Ambiente, João Paulo Capobianco, destacou essa redução significativa.
8: Monitoramos isso dia a dia, o IBAMA indo a campo, fazendo os embargos remotos, o ICMBio indo a campo, impedindo o desmatamento em unidades de conservação federais e também agindo em terras indígenas e assentamentos, conseguimos esse feito fundamental.
7: Também foi registrada queda dos números de desmatamento no Cerrado em maio. A redução foi de 12% em relação ao mesmo mês do ano passado. Já na comparação com 2024, a queda foi de 25%. A ministra da Ciência, Tecnologia e Inovação, Luciana Santos, apontou que os dados são históricos e demonstram um compromisso do país com a ciência.
9: Essa divulgação dos dados é importante unidade de pesquisa do nosso ministério, que é o Instituto Nacional de Pesquisas Espaciais, reconhecida internacionalmente, faz valer aqui a sua diretriz, que é exatamente colocar a ciência a serviço dos grandes desafios nacionais, como o combate ao desmatamento e a proteção dos nossos biomas.
7: O presidente Lula, que acompanhou a divulgação dos dados, voltou a afirmar que o combate ao desmatamento é uma prioridade do governo brasileiro e que os avanços precisam ser reconhecidos pelos Estados Unidos, que alegam questões ambientais entre as justificativas para impor maiores tarifas comerciais.
10: Isso é importante porque nós vamos ter que pegar esses dados, mandar para o cidadão do comércio dos Estados Unidos, que coloca a questão do desmatamento como justificativa para punir o Brasil com uma taxação maior, e vamos comparar o que acontece no Brasil com o que acontece nos Estados Unidos. Eles não sabem o trabalho que nós fazemos para fazer com que o desmatamento chegue a desmatamento zero até 2030.
7: Para o Ministério do Meio Ambiente e Mudança do Clima, a queda no desmatamento é resultado de um trabalho amplo que passa pela intensificação de ações de fiscalização, aumento de investimentos no setor ambiental e pelo trabalho do governo federal na fiscalização das normas de acesso ao crédito rural. Reportagem, Márcia Fernandes.
1: O Enem, Exame Nacional do Ensino Médio, é a última etapa do ensino básico no Brasil.
2: É ele que abre a porta de entrada para o ensino superior e seleciona os estudantes para as vagas nas universidades públicas e privadas e nos institutos federais.
1: No caso dos estudantes do Pé de Meia, a participação no Enem garante também uma bolsa adicional de R$200.
2: As inscrições acabam amanhã e hoje nós conversamos com Manuel Palacios, presidente do INEP, o instituto responsável pela execução do exame. Boa noite, presidente, bem-vindo.
11: Boa noite. É um prazer estar aqui com vocês. Boa noite para todos que nos acompanham.
2: Presidente, as inscrições foram prorrogadas até amanhã. Até que horas os estudantes podem fazer a inscrição? E há previsão de nova prorrogação no prazo?
11: Não, não, essa já foi a prorrogação possível. Às 23 horas e 59 minutos, ou seja, até a meia-noite de amanhã, todos podem fazer as suas inscrições na plataforma do INEP, enem.inep.gov.br/participante.
1: Agora, esse ano a gente teve a inscrição pré-preenchida para os estudantes de escolas públicas, né, presidente? E eu tenho aqui uma pergunta da Raquel Santos, de Alagoas. Ela tem uma dúvida exatamente sobre isso. Vamos ouvir.
12: Meu nome é Raquel Huerta dos Santos, sou aluna da Escola Pública Maria Eliel de Albuquerque Tavares, na cidade de Junqueiro, no estado de Alagoas, e minha inscrição para o Enem já está pré-preenchida. Mesmo assim, eu devo fazer a inscrição? E como eu faço isso?
11: Olha, esse ano nós tivemos a inscrição automática de todos aqueles que estão concluindo o terceiro ano do ensino médio na rede pública em todos os estados brasileiros. Essa inscrição automática, ela significa que estão todos devidamente registrados para fazer o Enem lá em novembro. Mas é preciso entrar na plataforma do INEP, entrar na página do participante para, primeiro, dizer qual é a língua estrangeira que vai fazer prova no final do ano, escolher entre inglês e espanhol. Também dizer se tem necessidade de algum tipo de atendimento especializado. É também na página do participante, na hora do preenchimento dos formulários, que essa solicitação é feita. E há um questionário do candidato, do participante, que deve ser respondido. Nos casos daqueles estudantes que querem fazer prova em outro município que não aquele em que estudam, também podem solicitar nesse momento a sua transferência para um outro município. Enfim, mesmo já inscrito automaticamente, é fundamental entrar na página do participante para realizar essas ações. Escolher a língua, dizer se precisa de algum atendimento especializado, em especial, isso é para todo mundo, e responder o questionário do estudante.
1: Sem isso, não está inscrito, né?
11: Sem isso, a inscrição fica ainda pendente de seleção da língua e não estará concluída, efetivamente não estará concluída.
2: O mesmo vale para os estudantes do pé de meia, né? Eles precisam concluir a inscrição, né?
11: O pé de meia está na mesma situação. Eles estão todos inscritos automaticamente, mas precisam entrar na plataforma para realizar essas ações.
1: Agora, presidente, e o pagamento da inscrição para esses estudantes de escolas públicas, do pé de meia, principalmente, eles ficam automaticamente isentos? Não, né? O prazo para pedir isenção de pagamento já foi concluído, também foi prorrogado. Como é que fica nesses casos?
11: Todos os concluintes de rede pública estão isentos. E como a inscrição foi feita automaticamente, eles não vão precisar pagar a taxa, mesmo que não tenham pedido a isenção no tempo certo. A decisão de fazer a inscrição automaticamente isentou os concluintes. Os estados brasileiros informam quais são os estudantes que estão concluindo o ensino médio, e com base nesses dados nós fizemos a inscrição automática e isentamos a todos eles, especialmente os que estão inscritos no pé de meia também estão isentos.
2: E aí o pagamento para quem precisa fazer vai até que dia?
11: Até dia 17 de junho, aqueles que precisam pagar, ou porque não foram isentos, ou porque não estão previstos mesmo nas categorias de isenção, eles precisam até dia 17 pagar o boleto. O sistema emite o boleto, vai no banco e paga a taxa de inscrição de R$85.
1: Bom, então vamos lá. Precisa, mesmo quem já está com inscrição pré-preenchida, precisa entrar na página do participante, concluir a sua inscrição, fazer essas seleções que o senhor mencionou. Essas pessoas que são de escolas públicas e pé de meia estão isentas. E quem não está isento precisa pagar a taxa de inscrição até a semana que vem.
11: Perfeitamente. É exatamente isso que precisa fazer para assegurar a sua participação no Enem dia 8 e dia 15 de novembro, como está previsto.
1: Então, antes de concluir, presidente, a gente tem também uma pergunta, mas agora não é temática inscrição, já é temática prova. Vamos ouvir.
13: Olá, meu nome é Manu Azevedo, tenho 17 anos e eu estudo em escola pública, mais precisamente no Instituto Federal Goiano, Campus Cristalino, em Cristalina, Goiás. E minha dúvida é sobre a redação do Enem. Quais são os erros mais comuns que fazem os estudantes perderem pontos e o que podemos fazer para evitá-los durante

0: que o argumento desenvolvido pelo estudante, pelo participante no Enem, fique frágil, fique sem relação com o tema proposto. Então, aquelas frases feitas, aquilo que muitas vezes o estudante mais desavisado prepara para colocar na prova, não funciona. Então, pense no tema e escreva de forma bem vinculada ao assunto que está sendo solicitado na prova.
1: Muito bem, nós conversamos com Manuel Palacios, presidente do INEP, o Instituto Nacional de Estudos e Pesquisas Educacionais, Anísio Teixeira. Muito obrigado por sua entrevista à Voz do Brasil.
0: Eu que agradeço, estou sempre à disposição.
2: Todos os anos, mais de 80 mil pessoas desaparecem no Brasil e 40% delas não retornam para casa.
1: Por isso, o governo do Brasil está fortalecendo a Política Nacional de Busca de Pessoas Desaparecidas.
2: 3 novas ações foram elaboradas para aumentar a resposta aos casos de desaparecimentos.
3: Num piscar de olhos, em qualquer lugar, alguém simplesmente pode desaparecer, deixando para trás um grande vazio. O país registrou 84.760 casos de desaparecimento de pessoas em 2025, um aumento de 4% em relação a 2024. Ivanise Esperidião perdeu a filha aos 13 anos e há 3 décadas a dor ainda persiste.
4: São 30 anos de busca por respostas, de busca por melhorias no sistema de identificação e localização de pessoas desaparecidas.
3: E o que antes era uma jornada solitária ganhou força com a Política Nacional de Busca de Pessoas Desaparecidas. O governo federal, sociedade civil e organismos internacionais discutem a melhoria da integração, da atuação em rede, de cooperação entre as instituições para busca dos desaparecidos. 3 publicações vão contribuir para o fortalecimento de ações conjuntas entre as instituições. Os materiais são para orientar, capacitar e servir de referência para a localização de pessoas desaparecidas em todo o país, como explica o diretor do Sistema Único de Segurança Pública, João Nogueira Júnior.
5: A cartilha, atuação da Polícia Militar e Guarda Municipal da busca de pessoas desaparecidas, o guia de orientações às autoridades centrais e estaduais e o diagnóstico da gestão de pessoas falecidas com identidade desconhecida. Nosso objetivo é fortalecer a capacidade institucional dos entes federativos e estimular a atuação articulada entre todos os atores envolvidos.
3: Dados da Secretaria Nacional de Segurança Pública apontam que no Brasil, 60% dos desaparecidos são encontrados. Reportagem Cleide Lopes.
1: Violência contra a mulher pode se esconder atrás de uma tela de computador ou celular.
2: Ofensas virtuais, ataques de ódio, perseguição e exposição da nudez são casos vividos por muitas mulheres no ambiente digital.
1: O governo federal editou medidas voltadas às plataformas para que elas tenham mais agilidade e rigidez nesses casos.
6: Uma em cada 10 brasileiras com 16 anos ou mais sofreu violência digital no último ano, segundo dados levantados pelo Data Senado, Instituto de Pesquisa do Senado Federal. São quase 9 milhões de vítimas de crimes como perseguição, o chamado stalking, ataques de ódio online e exposição não consentida de imagens íntimas. Em muitos casos, o agressor é parceiro, ex-parceiro ou alguém do convívio da vítima. Rose Leonel faz parte dessas estatísticas. Ela teve fotos íntimas divulgadas na internet, sofreu linchamento moral e chegou a perder o emprego. Hoje é uma ativista.
7: Eu falei, assim que eu puder, que sair a condenação do meu ex, eu vou criar uma ONG para ajudar essas mulheres. E foi o que eu fiz. Nós criamos a ONG Marias da Internet e de lá para cá nós temos trabalhado trabalhado atendendo vítimas em todo o Brasil e fora do Brasil também.
6: No mês passado, foi assinado um decreto com normas para as plataformas digitais. Segundo o texto, as empresas devem atuar rapidamente nesses casos, principalmente de exposição não consentida de imagens íntimas, com prazo de até 2 horas para a retirada do material.

0: também terão que reforçar o combate aos ataques de ódio. Outra mudança é que as plataformas precisam ter um canal específico e de fácil acesso para denúncias e informar os usuários sobre o Ligue 180, Central de Atendimento à Mulher. Janara Kalini, chefe da Assessoria Especial de Comunicação do Ministério das Mulheres, fala sobre a importância de atuar junto às plataformas.
1: Fazer com que as plataformas sejam mais rápidas e proativas em retirar esse conteúdo, em banir perfis ofensivos, isso é muito mais eficiente para manter um ambiente de paz para as mulheres.
0: No caso das plataformas que vendem anúncios na internet, elas terão que guardar informações sobre quem pagou por aquela publicidade. O objetivo é identificar os responsáveis caso aquele conteúdo cause prejuízos ou seja usado para cometer crimes. A fiscalização das plataformas digitais vai ficar a cargo da Agência Nacional de Proteção de Dados. Reportagem Luciana Colares de Holanda.
2: Amanhã, os cidadãos de Belém, no Pará, terão uma ótima oportunidade de renegociar dívidas pelo programa Desenrola.
3: É que a cidade vai receber o Governo do Brasil na Rua, iniciativa que leva serviços do governo federal para as capitais, em parceria com o governo do estado e prefeitura.
2: Com isso, quem quiser vai poder ter ajuda para fazer a renegociação pelo Desenrola.
4: O Governo do Brasil na Rua chega ao Parque da Cidade em Belém, no Pará, nesta sexta-feira, 12 de junho. A capital é a 22ª cidade do país a receber o programa do Governo Federal, com o apoio do Governo do Estado e da Prefeitura Municipal. O projeto aproxima serviços públicos essenciais da população. Entre os mais procurados está o novo Desenrola Brasil, para renegociação de dívidas. A coordenadora de Participação Social e Diversidade do Ministério da Fazenda, Ana Sobral, explica que a medida é importante, principalmente para ajudar as famílias que precisam de orientação para acessar o programa.
5: Muitas pessoas ainda têm dúvidas sobre como acessar o programa, verificar as condições de renegociação ou entender quanto realmente podem pagar para quitar suas dívidas. Nós orientamos sobre como acessar o Desenrola pelos aplicativos dos bancos, fazemos simulação utilizando a calculadora do programa e ajudamos as pessoas a compreenderem melhor as opções disponíveis para a negociação.
4: Estandes da Caixa Econômica Federal e do Banco do Brasil estarão no local para auxiliar a população na adesão ao programa. Segundo Ana Sobral, isso é importante para que as pessoas tomem conhecimento do valor da dívida e consigam as melhores condições possíveis.
5: E quando a dívida é com o Banco do Brasil ou com a Caixa, nós fazemos um encaminhamento para os estandes desses bancos, onde a negociação pode ser realizada na hora. Uma dúvida muito comum é quando a pessoa não sabe exatamente o valor atualizado da dívida. Nesses casos, nós utilizamos a calculadora do Desenrola para fazer uma estimativa do valor que poderá ser pago após a negociação.
4: A programação será no portão 9 do Parque da Cidade, das 9 horas da manhã às 5 horas da tarde desta sexta-feira. O acesso é pela Avenida Senador Lemos. Além do Desenrola Brasil, outros serviços serão ofertados, como perícias do INSS sem agendamento prévio, pé de meia e reforma Casa Brasil. Reportagem Joxan Natividade.
3: Mais 300 pessoas aprovadas no último Concurso Público Nacional Unificado, CPNU2, foram nomeadas.
2: A portaria do Ministério da Gestão e da Inovação em Serviços Públicos prevê a nomeação dos analistas técnicos executivos e a formação de cadastro de reserva do Ministério.
6: Foi autorizada a nomeação de 300 aprovados na segunda edição do Concurso Público Nacional Unificado, o CPNU2, e também a formação de cadastro de reserva do quadro de pessoal do Ministério da Gestão e da Inovação. As 300 vagas, todas de nível superior, são para o cargo de analista técnico executivo, que permite a atuação dos servidores em diferentes áreas e órgãos da administração pública federal. As nomeações individuais e os procedimentos documentos relativos à posse serão publicados posteriormente pelos canais oficiais do Ministério da Gestão e da Inovação em Serviços Públicos. Informações sobre documentação, prazos e entrada em exercício podem ser acessadas no portal do servidor e na página oficial do Concurso Público Nacional Unificado, que é gov.br/gestão/concurso-nacional. Daniele Popov para a Voz do Brasil.
3: A agricultura brasileira deve registrar mais uma safra recorde.
2: A Companhia Nacional de Abastecimento prevê que serão colhidas 358 milhões e 600 mil toneladas de grãos, aumento de 1,8% em relação ao ciclo anterior.
3: O levantamento indica crescimento nas culturas de soja, milho e café na safra 2025-2026.
2: Já o Instituto Brasileiro de Geografia e Estatística trabalha com uma estimativa de 358 milhões e 400 mil toneladas, em crescimento de 1,2%.
3: O IBGE mede a safra de janeiro a dezembro e a Conab adota ano safra, que geralmente vai de setembro de um ano a agosto do ano seguinte.
2: E essas foram as notícias do Governo do Brasil.
3: Uma realização da Secretaria de Comunicação Social da Presidência da República.
2: Com produção da empresa Brasil de Comunicação.
3: Fique agora com as notícias do Poder Judiciário e do Congresso Nacional. Boa noite.
2: Boa noite para você e até amanhã.
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9: STF julga recursos sobre responsabilidade de redes sociais.
10: STJ mantém indenização à família que pagou por tratamento após descumprimento de ordem judicial pelo Estado.
9: Senado Federal inspeciona códigos-fonte dos sistemas eleitorais.
10: Boa noite, eu sou Marcela Luiza.
9: E eu sou Walter Lima.
10: O plenário do Supremo Tribunal Federal votou na sessão plenária desta quinta-feira pelo aprimoramento da decisão que definiu parâmetros para a responsabilização das plataformas digitais por conteúdos publicados por terceiros.
9: Os ministros analisaram recursos contra a decisão que alterou a aplicação do artigo 19 do Marco Civil da Internet. A questão envolve a tese fixada pelo STF, que alterou o regime de responsabilização das empresas provedoras de aplicações de internet.
10: Pela regra anterior, as plataformas só respondiam civilmente por danos gerados por terceiros se descumprissem em ordem judicial específica de retirada. Pelos novos critérios, as plataformas podem ser responsabilizadas se não atuarem imediatamente para retirar publicações que envolvam crimes graves, como terrorismo, racismo, homofobia, tentativa de golpe de Estado, instigação ao suicídio ou mutilação, além de crimes contra mulheres e crianças.
9: Na sessão de hoje, o relator de parte dos recursos apresentados ao Supremo Ministro Dias Toffoli, propôs que esse entendimento tenha efeitos apenas para o futuro, a partir da publicação da ata do julgamento em 27 de junho de 2025. Com isso, a nova interpretação não alcançaria fatos antigos que ainda não haviam sido levados ao judiciário.
10: Quando o poder público não cumpre ordem judicial para garantir tratamento de saúde, a obrigação de custear o atendimento pode ser convertida em indenização.
9: O entendimento é do STJ. Fátima Uchoa.
11: Uma mulher entrou na justiça para garantir a internação compulsória do filho com vários problemas de saúde. Segundo ela, não havia vaga adequada para o tratamento no estado onde a família morava, então pagou a internação na capital paulista. Como o estado não cumpriu a ordem judicial para custeá-la, a mulher pediu que a obrigação fosse convertida em indenização pelos gastos. O ente público foi condenado a pagar pouco mais de 20 mil reais e a segunda turma do STJ manteve a determinação. Para a relatora ministra Maria Tereza de Assis Moura, não houve decisão fora do pedido da ação e, como a ordem judicial não foi cumprida, a indenização foi uma adaptação à realidade do caso, o que é permitido por lei.
10: Semana da Conciliação Trabalhista 2026 atendeu mais de 500 mil de pessoas.
9: Os valores movimentados superam os 2 bilhões de reais. Marla Lacerda.
12: Os números são recordes. Na 10ª edição do mutirão, que aconteceu de 25 a 29 de maio, foram realizadas mais de 97 mil audiências de conciliação em todo o país. Foram fechados mais de 30 mil acordos. No TST, mais de 100 mil reais foram arrecadados em processos encerrados. A ideia da campanha é incentivar os acordos e reduzir o volume de ações e o tempo de espera dos trabalhadores para resolver pendências na justiça. Um ganho que vai além de resultados financeiros. O fim de uma disputa é um alívio tanto para a empresa quanto para o trabalhador.
10: Senado Federal inspeciona códigos-fonte dos sistemas eleitorais.
9: Os códigos foram abertos para inspeção em outubro do ano passado. Fábio Ruas.
13: O representante do Senado foi recebido pela equipe da Secretaria de Tecnologia da Informação do TSE. Ele viu uma urna desmontada e analisou a programação dos códigos-fonte. O Senado é a segunda instituição a fazer a inspeção. A primeira foi o Partido União Brasil, que foi ao TSE em maio. Os códigos-fonte são o conjunto de instruções que orientam o funcionamento da urna e dos sistemas eleitorais. A inspeção pode ser feita até setembro, quando será realizada a cerimônia de assinatura digital e lacração dos sistemas eleitorais. A Confederação Nacional do Comércio tem inspeção agendada para a próxima segunda-feira, dia 15 de junho.
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10: Uma boa noite.
9: E até amanhã.
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15: Eu sou Paula Groba.
16: E eu sou Ricardo Nakaoka.
15: E estes são os destaques de hoje do Jornal do Senado, que começa agora.
16: Renegociação de dívidas rurais. Linha de crédito vai atender produtores com perdas de safra entre 2019 e 2025.
15: Brasileira que inventou caneta detectora de câncer defende tecnologia no SUS.
16: Ensino domiciliar recebe apoio em debate no Senado.
15: Boa noite.
16: Boa noite.
15: Em uma tentativa de dar fôlego a produtores rurais afetados por crises climáticas e oscilações do mercado internacional, o Senado aprovou um projeto que cria mecanismos para a renegociação de dívidas no campo. A proposta autoriza o uso de recursos do Fundo do Pré-Sal e de outras fontes para financiar novas linhas de crédito destinadas a agricultores que acumularam prejuízos nos últimos anos.
16: O texto, aprovado com alterações, segue agora para a nova análise da Câmara dos Deputados. Repórter Alexandre Campos.
17: Pelo texto, poderão ser beneficiários da linha de crédito especial os produtores rurais, associações e consórcios que no período entre 2019 e 2025 tenham registrado em duas ou mais safras perdas de no mínimo 30% da renda bruta agropecuária comprovadas por laudo técnico. Ex-ministra da Agricultura, a senadora Tereza Cristina, do PP de Mato Grosso do Sul, afirmou que a renegociação é essencial para o setor agrícola, que enfrenta um cenário de dificuldade motivado por diversos fatores.
18: Nós temos as commodities em baixa, nós temos os juros em alta, nós plantamos uma safra com $1 a 6 e estamos colhendo com $1 a 5. Isso é mortal para os preços dos agricultores, fora o problema que o Rio Grande do Sul teve climático e outros estados brasileiros.
17: O texto ainda permite a concessão de desconto para liquidação até o final de 2027 de dívidas de mini, pequenos e médios produtores rurais referentes a operações de crédito contratadas até 31 de dezembro de 2018 e a renegociação de dívidas de produtores de municípios nas áreas de atuação da SUDENE e da SUDAM.
15: E a regularização de áreas rurais embargadas por questões ambientais poderá se tornar mais ágil no país.
16: A Comissão de Agricultura aprovou por unanimidade um projeto que altera o Código Florestal e permite a celebração de acordos entre produtores rurais e órgãos de fiscalização para facilitar a recuperação e a regularização dessas propriedades. Repórter Marcela Cunha.
19: O projeto do senador Sérgio Petecão, do PSD do Acre, prevê que o produtor poderá buscar a regularização da área rural junto ao órgão ambiental. Esse processo será feito por meio de um termo de compromisso, com obrigações para interromper a irregularidade, reparar o dano e regularizar a área. E não vale para atividades como garimpo ilegal, grilagem e infrações em terras indígenas ou unidades de conservação. O relator, senador Zequinha Marinho, do Podemos do Pará, defende que o embargo, criado para interromper danos ambientais, não vire uma punição sem prazo definido.
20: Lá no meu estado, o estado do Pará, o que tem de gente que já cumpriu tudo, mas continua embargado, alguma coisa assustadora. A gente precisa regularizar isso para que a economia rural não venha quebrar, como está acontecendo em função desses embargos.
19: Entre as mudanças feitas pelo relator está um cronograma para análise de embargos que já estão em vigor, priorizando os mais antigos. Durante a discussão, senadores defenderam que o embargo fique limitado à área onde ocorreu a infração, sem comprometer toda a propriedade ou outras áreas vinculadas ao produtor.
15: A possibilidade de pais assumirem integralmente a educação dos filhos dentro de casa voltou ao centro do debate no Senado.
16: Defensores do chamado ensino domiciliar ou homeschooling afirmam que a modalidade amplia a liberdade das famílias e pode oferecer uma formação mais personalizada para crianças e adolescentes. Os detalhes com Márcio Maturana.
21: O presidente da Associação Nacional de Educação Domiciliar, Carlos Vinícius Reis, defendeu o chamado homeschooling com argumentos religiosos.
22: Quando Deus estabeleceu de maneira ainda mais clara que os pais deveriam educar os seus filhos, transmitir para eles a sua fé, a seus valores, a sua moral, a sua concepção, e isso nenhum Estado, nenhum regime, nenhuma Constituição poderia atentar contra.
21: O senador Eduardo Girão, do Novo do Ceará, foi o requerente da audiência e presidiu a reunião. Ele revelou que já foi feito um pedido de urgência para o projeto ser votado no plenário do Senado e disse que no Brasil o ensino domiciliar vem sendo prejudicado pela justiça.
23: Nós temos a presença de pais aqui que foram ameaçados, né? Inclusive com determinação de um juiz, com todo respeito a quem pensa diferente, para mim um militante.
21: A família citada por Girão participou da reunião e a experiência da condenação dos pais foi relatada pela filha Alicia Denardi, de 11 anos.
24: Meus pais foram condenados a 50 dias de detenção em regime semiaberto. E esse é o único modo da gente conseguir continuar junto sem eles terem de dormir durante 50 dias com bandidos.
21: A presidente da Comissão de Direitos Humanos, Damaris Alves, do Republicanos do Distrito Federal, disse que o ensino domiciliar é uma tendência mundial.
25: O Brasil quer sentar no mundo inteiro com as nações ricas. As nações ricas têm um ensino domiciliar. Por que que a gente ainda, com relação a esse tema, quer ficar na Idade das Trevas? Na Idade Primitiva?
21: A Comissão de Educação, onde o projeto está sendo analisado, já fez 3 audiências públicas sobre homeschooling. A maior parte dos debatedores considerou a medida equivocada por fazer uma contraposição entre família e escola, quando as duas são necessárias. O ensino domiciliar foi associado à falta de socialização, ao risco de violência no ambiente doméstico, à desvalorização dos professores e à desconsideração das crianças com deficiência.
15: E uma tecnologia brasileira capaz de identificar células cancerígenas em tempo real durante cirurgias foi destaque em audiência pública na Comissão de Assuntos Sociais.
16: A chamada caneta que detecta o câncer, desenvolvida por uma cientista brasileira, foi apresentada como uma inovação com potencial e parlamentares defenderam a incorporação da tecnologia ao Sistema Único de Saúde. Repórter Marcela Diniz.
26: A Maspec Pen é uma caneta que identifica em mais ou menos 10 segundos células cancerígenas. Testada em cerca de 450 cirurgias para a retirada de 12 tipos de tumores, a tecnologia permitiu uma operação precisa, sem retirada de mais tecido do que o necessário, o que reduziu o tempo de recuperação dos pacientes, a necessidade de novas operações e também de quimio e radioterapias complementares. A invenção é da cientista brasileira Lívia Schiavinato Eberlin, formada pela Unicamp e que atua hoje na Baylor College of Medicine, em Houston, no estado americano do Texas. No Brasil, o Hospital Albert Einstein é o primeiro fora dos Estados Unidos a conduzir testes clínicos em pacientes com cânceres de pulmão e tireoide. Em audiência no Senado, Lívia Eberlin defendeu a incorporação da tecnologia ao Sistema Único de Saúde.
0: Todos os dias a gente recebe uma mensagem perguntando: Lívia, quando que estará disponível no SUS? E essa é a realidade que a gente precisa mudar, né? O acesso à tecnologia de ponta tem que ser para todos.
26: A senadora doutora Eudócia, do PSDB de Alagoas, que presidiu o debate, defendeu rapidez nas análises da Anvisa e da Comissão Nacional de Incorporação de Tecnologias no SUS, a Conitec, para que a caneta detectora de câncer possa ser oferecida nos tratamentos oncológicos da rede pública de saúde.
15: Enquanto o mundo volta as atenções para o futebol com a abertura da Copa do Mundo masculina nesta quinta-feira, o Brasil segue avançando nos preparativos para receber a Copa do Mundo feminina de 2027.
16: O Senado aprovou um projeto que estabelece regras para a isenção do ISS sobre serviços ligados à organização e à realização da competição. A medida busca garantir o cumprimento dos compromissos assumidos pelo país junto à FIFA para sediar o torneio. Repórter Pedro Pincer.
1: A medida não cria automaticamente o benefício, mas estabelece uma base legal para que os municípios decidam, por meio de legislação própria, se vão ou não adotar a desoneração. A adoção de incentivos fiscais costuma fazer parte desse tipo de acordo internacional, com o objetivo de garantir a estrutura necessária para a realização da competição. Para o relator, senador Romário, do PL do Rio de Janeiro, a realização da Copa no Brasil transcende a questão econômica.
2: Agora, na Copa Feminina, sem projetos e obras faraônicas, estamos falando do mais importante, da essência do esporte, o legado social que ela deixará. Estamos falando de jovens e crianças que certamente irão se inspirar com as atletas e com a festa nos estádios.
1: O evento será disputado em Brasília, Belo Horizonte, Rio de Janeiro, São Paulo, Recife, Salvador, Fortaleza e Porto Alegre. O texto segue agora para a sanção presidencial.
16: Edição de Paula Groba e trabalhos técnicos de João Lira, o Jornal do Senado fica por aqui. Acompanhe agora as notícias da Câmara dos Deputados. Boa noite.
15: Boa noite e até amanhã.
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4: Relator apresenta nova versão à proposta que criminaliza a misoginia.
5: Projeto prevê redução de desigualdades regionais no tratamento do câncer.
4: Câmara pode votar adesão do Brasil a medidas contra a violência no trabalho.
6: Boa noite. A Câmara pode votar a adesão do Brasil à Convenção Internacional que prevê punições e reparações para assédio e violência no trabalho. O repórter Antônio Vital tem os detalhes da proposta.
27: Ganhou o regime de urgência e pode ser votado pelo plenário da Câmara a proposta que aprova a adesão do Brasil à Convenção da Organização Internacional do Trabalho, a OIT, com medidas contra violência e assédio no trabalho. O regime de urgência permite que o texto seja votado diretamente no plenário sem passar pela análise das comissões permanentes da Casa, mas a votação provocou discussão com críticas da oposição. A Convenção 190 da OIT é o primeiro tratado internacional a reconhecer o direito de todas as pessoas a um mundo de trabalho livre de violência e assédio. Os países que ratificarem o texto ficam obrigados a adotar medidas, como proibir violência e assédio contra trabalhadores e garantir reparação às vítimas e sanções aos autores. A Convenção considera violência e assédio baseados no gênero como práticas inaceitáveis e inclui o assédio sexual como violência praticada contra as pessoas em razão do seu sexo e gênero. Outro trecho estabelece que as medidas previstas na Convenção se aplicam à violência e assédio que ocorre no trabalho, inclusive durante os deslocamentos do empregado. Deputados da oposição criticaram a adesão do Brasil à Convenção. Para o deputado Cabo Gilberto Silva, do PL da Paraíba, o texto pode acarretar punições aos empregadores, mesmo que a violência ocorra fora do ambiente de trabalho. Já o deputado Márcio Marinho, do Republicanos da Bahia, sugeriu alteração para que a expressão gênero seja interpretada como uma referência ao sexo da pessoa. O deputado Kim Kataguiri, do Missão de São Paulo, disse que os termos do tratado são vagos.
28: Obviamente, sempre se coloca palavras bonitas para tentar justificar enfrentamento a assédio, coisas que todos são favoráveis, mas quando você vai ver nas definições, você coloca aqui a violência e o assédio, a definição. um conjunto de comportamentos e práticas inaceitáveis ou ameaças de tais comportamentos que sejam suscetíveis de causar dano econômico. O que é uma ameaça de um comportamento inaceitável capaz de causar um dano econômico?
27: A convenção entrou em vigor em 2021 e até 2023 já tinha sido ratificada por 27 países, entre os quais a Inglaterra, Espanha, Itália, Uruguai, Peru e Argentina. Na Câmara, parecer pela aprovação do texto apresentado pela deputada Fernanda Melchiona, do PSOL do Rio Grande do Sul, não chegou a ser votado pela Comissão de Relações Exteriores. Ela citou estudos que indicam que uma em cada três mulheres afirma ter sofrido algum tipo de assédio sexual no ambiente de trabalho. Ao defender o regime de urgência para a proposta, a deputada Jaque Rocha, do PT do Espírito Santo, disse que a convenção amplia o combate à violência.
7: Essa ratificação, ela cria uma base internacional para fortalecer e ampliar os instrumentos de combate à violência e principalmente fortalecendo leis, como nós aprovamos aqui, que cria o programa Emprega Mais Mulheres, para dar mais suporte às medidas administrativas e de proteção no serviço público e privado.
27: Ainda não há data para votação no plenário da Câmara da proposta que aprova a adesão do Brasil à Convenção da OIT sobre combate à violência e assédio no trabalho. Da Rádio Câmara de Brasília, Antônio Vital.
3: Trabalho.
6: Alexandre Lindemaier, do PT do Rio Grande do Sul, celebra a aprovação na Câmara de proposta que acaba com a escala 6x1. O parlamentar afirma que a redução da jornada para 40 horas semanais representa um avanço para a qualidade de vida dos trabalhadores.
5: Alexandre Lindemaier critica projeto apresentado no Senado que permite regime flexível de trabalho com pagamento baseado nas horas cumpridas. Ele avalia que a medida ameaça direitos trabalhistas ao reduzir a previsibilidade de jornada, salário e descanso.
6: Enfermeira Rejane, do PCdoB do Rio de Janeiro, critica o que classifica como terceirização da saúde pública por meio das organizações sociais. Ela avalia que o modelo das chamadas OSs impõe metas e cobranças que precarizam o trabalho de profissionais responsáveis pelo cuidado dos pacientes.
5: Enfermeira Rejane defende a criação de uma CPI na Assembleia Legislativa do Rio de Janeiro para investigar a atuação das organizações sociais. Ela afirma que essas entidades adotam contratos marcados por pejotização, com relatos de salários atrasados e perda de direitos trabalhistas.
3: Desenvolvimento regional.
6: O pedido de vista adiou a votação de uma proposta que aumenta os repasses federais para municípios e cria fundos para as regiões Sul e Sudeste. A repórter Noelle Nobre tem mais detalhes da votação.
8: Um pedido de vista coletivo adiou para o próximo dia 17 de junho a votação da proposta de emenda à Constituição que aumenta em um ponto percentual os repasses da União para o Fundo de Participação dos Municípios, o FPM. A proposta, em análise em comissão especial da Câmara, também cria fundos constitucionais de financiamento para as regiões Sul e Sudeste. O adiamento foi solicitado pelo deputado Reginaldo Lopes, do PT de Minas Gerais, um dos autores da PEC original, para que os parlamentares tenham mais tempo de dialogar sobre o texto elaborado pelo relator, deputado Arnaldo Jardim, do Cidadania de São Paulo. Lopes explicou.
9: E a ideia é que pudesse, então, construir uma transição para a aprovação desta emenda constitucional. Se for possível, eu preferi, então, que a gente pudesse, sei lá, suspender ou deixar para a gente apreciar na semana que vem.
8: O parecer de Arnaldo Jardim prevê que a União entregue a estados e municípios 53% da arrecadação do imposto de renda, do IPI e do novo imposto seletivo. Atualmente, esse índice é de 50%. Com a mudança, o FPM passará a receber uma parcela adicional de 1% em março de cada ano, somando-se aos repasses já existentes de julho, setembro e dezembro. O relator argumentou que o reforço no FPM é vital para prefeituras que lidam com custos operacionais crescentes. Além disso, o texto institui fundos para o Sul e Sudeste, destinando 1% da arrecadação federal para cada região financiar o setor produtivo local por meio de bancos regionais. O objetivo, segundo Arnaldo Jardim, é dar tratamento igualitário às regiões do país.
10: A região Nordeste já tem um fundo de desenvolvimento, a região Centro-Oeste também o tem, a região Norte tem um fundo de desenvolvimento, e exatamente as duas outras regiões. As regiões sul-sudeste não têm.
8: O texto atual incorpora sugestões de outras propostas que tratam do assunto e estão sendo analisadas na Câmara. Da Rádio Câmara de Brasília, Noelle Nobre.
3: Economia.
6: Beto Preto, do PSD do Paraná, apresentou o projeto de lei que prevê a extinção do Conselho Administrativo de Recursos Fiscais, o CARF. Ele argumenta que o modelo atual contribui para a demora no julgamento de processos envolvendo grandes débitos tributários.
11: O deputado apoia um novo sistema de contestação fiscal no qual os contribuintes tenham acesso mais célere à análise judicial de seus casos. Para Beto Preto, a ideia é modernizar os procedimentos e tornar a relação entre cidadãos e administração tributária mais simples e eficiente.
3: Agricultura.
6: Rafael Simões, do União de Minas Gerais, cobra do governo federal medidas contra a concorrência desleal no comércio de leite importado da Argentina e do Uruguai. O legislador afirma que produtores brasileiros estão decepcionados com a falta de ação por parte do executivo.
11: Rafael Simões destaca a força da pecuária leiteira do Brasil para a economia nacional. Ele também defende a aprovação de propostas que criem uma linha especial de renegociação de dívidas de produtores rurais afetados por eventos climáticos, com o uso de recursos do Fundo Social do Pré-Sal.
3: Transportes.
6: Eduardo Bismarck, do PV do Ceará, pede ao DENIT medidas para aumentar a segurança na BR-304, no trecho que corta o município de Aracati. Entre as reivindicações estão a retirada de lombadas das pontes sobre o rio Jaguaribe e a adoção de alternativas que reduzam os acidentes.
11: O parlamentar também defende a implantação de uma rotatória e o reforço da sinalização no acesso às praias de Canoa Quebrada, Marjolândia e Quixaba. Segundo ele, as intervenções são necessárias para melhorar a mobilidade e acompanhar o crescimento do turismo na região.
3: Segurança Pública.
6: A relatora da proposta que criminaliza a misoginia apresentou ajustes ao texto principal que está em debate na Câmara. A expectativa é que o projeto seja votado ainda este mês no plenário, como informa o repórter José Carlos Oliveira.
12: A coordenadora do Grupo de Trabalho de Criminalização da Misoginia, deputada Tabata Amaral, do PSB de São Paulo, anunciou ajustes no projeto de lei sobre o tema, já aprovado no Senado e com possível votação no plenário da Câmara dos Deputados ainda neste mês, com relatoria da própria deputada. O texto original equipara a misoginia ao crime de racismo, o que a torna inafiançável e imprescritível. Tabata alterou principalmente a definição de misoginia.
13: A fim de preservar a uniformidade conceitual da legislação penal e processual penal sobre o tema, propomos a substituição dos termos ódio e aversão previstos no projeto para a caracterização da misoginia pelas expressões menosprezo ou discriminação em razão da condição de mulher.
12: Tabata Amaral afirmou que a aprovação da proposta será avanço civilizatório essencial. A misoginia é descrita como fenômeno estrutural profundamente enraizado em relações de poder historicamente marcadas pela desigualdade de gênero. A deputada também identificou crescente disseminação de comunidades e redes de conteúdo na internet associadas à chamada machosfera, que difundem narrativas de hostilidade ao feminino e promovem processos de radicalização, sobretudo entre jovens. Entre outros pontos, o novo texto de Tabata Amaral prevê suspensão temporária de conta ou perfil de internet que veiculem conteúdo ilícito.
13: A gente precisa aprovar esse texto ainda nesse mês, porque enquanto a gente não atualiza a legislação, a gente vai ter criminosos que não só se sentem à vontade, mas estão sendo autorizados todos os dias a dizerem que mulheres podem e devem ser assassinadas, podem e devem ser humilhadas, podem e devem ser estupradas. É isso o que a gente quer combater.
12: Segundo a deputada, as audiências do grupo de trabalho da Câmara mostraram que o feminicídio é muitas vezes uma morte anunciada, precedida por violência verbal e simbólica. Tabata Jonathan Amaral manteve a previsão de pena de 2 a 5 anos de reclusão e multa para crimes praticados em razão de misoginia, mas incluiu, entre os agravantes, o crime contra criança, adolescente e pessoa idosa ou com deficiência. O texto ainda poderá passar por novos ajustes até 16 de junho, quando será votado no GT e depois levado ao Colégio de Líderes e ao plenário, possivelmente na mesma semana, de acordo com a deputada.
13: E aí, fiquem muito à vontade nos próximos dias para me procurar, para que a gente possa ir ajustando e que traga de fato um consenso de todos os membros do nosso grupo de trabalho.
12: Tabata Amaral também definiu propostas prioritárias complementares ao projeto de lei principal. Duas já estão formalizadas e tratam do enfrentamento à violência digital contra as mulheres. A outra proposta é um anteprojeto sobre investigação e atendimento das vítimas de ato de misoginia com medidas de prevenção à violência doméstica e familiar contra a mulher. A deputada Talíria Petroni, do PSOL do Rio de Janeiro, manifestou otimismo quanto à rápida aprovação dos textos no Congresso.
14: Tem muitas diferenças que constituem as deputadas da bancada feminina, mas tem também muitas coisas que nos unem e, lamentavelmente, a violência é uma delas. 367 meninas menores de 18 anos foram vítimas de feminicídio nos últimos 5 anos. Uma vida inteira interrompida pelo feminicídio. Isso é chocante num país que, infelizmente, todo ano mata quase 1.500 mulheres por serem mulheres.
12: O grupo de trabalho ainda apresentou uma indicação ao Ministério das Mulheres para a regulamentação de medidas de prevenção e enfrentamento à violência digital contra a mulher, além de ações preventivas em articulação com os órgãos federais. Da Rádio Câmara de Brasília, José Carlos Oliveira.
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18: Política. Rogério Correia, do PT de Minas Gerais, exige apuração sobre documentos divulgados por reportagem a respeito de pagamentos do Banco Master ao filme Dark Horse, ligado à trajetória do ex-presidente Jair Bolsonaro. Ele afirma que o material indica repasses em dólar entre 2025 e 2026.
19: Rogério Correia questiona a origem dos recursos envolvidos. O deputado pede investigação sobre uma possível conexão entre as transferências feitas ao projeto cinematográfico e verbas da Previdência dos Servidores do Estado do Rio de Janeiro.
18: Coronel Crisóstomo, do PL de Rondônia, elogia a postura dos políticos da direita diante dos desafios enfrentados pelo Brasil. Ele afirma que os parlamentares de oposição têm contribuído para o fortalecimento da segurança pública, do agronegócio e de valores ligados à família.
19: Coronel Crisóstomo acrescenta que o país também precisa de mudanças na condução da economia para evitar mais pressão sobre a população. O deputado critica a política econômica do governo federal, citando o editorial da imprensa que alerta sobre o aumento de gastos públicos.
18: Ricardo Maia, do MDB, faz um balanço de sua agenda no interior da Bahia, destacando encontros com lideranças políticas e comunidades locais. Ele afirma que sua presença nos municípios fortalece o diálogo com a população e permite acompanhar de perto as demandas regionais.
19: Ricardo Maia também ressalta a participação em inaugurações e visitas a obras em andamento. Ele defende que a atuação no interior é fundamental para contribuir com ações voltadas ao desenvolvimento local e à melhoria da qualidade de vida da população.
3: Saúde.
18: A Comissão de Finanças e Tributação da Câmara aprovou proposta para ampliar o combate ao câncer e a assistência aos pacientes, reduzindo as desigualdades regionais de acesso ao tratamento. A repórter Sofia Peçanha tem os detalhes.
0: A Comissão de Finanças e Tributação da Câmara dos Deputados aprovou a criação de um Programa Nacional para Combate ao Câncer. Originalmente, o projeto estabelecia o Fundo Nacional de Combate ao Câncer e de Assistência a Portadores. Mas, por recomendação do relator do texto, deputado Merlong Solano, do PT do Piauí, a comissão optou por substituir o fundo pelo Programa Nacional de Combate ao Câncer e de Assistência a Portadores. Entre as prioridades previstas estão a prevenção e o diagnóstico precoce da doença, a ampliação do acesso aos serviços de oncologia, a qualificação de profissionais de saúde e apoio à pesquisa científica. Se a proposta for transformada em lei, o Ministério da Saúde deverá regulamentar o programa e definir as ações necessárias para sua implementação. Segundo Merlong Solano, ações de prevenção e diagnóstico precoce são fundamentais para aumentar as chances de sucesso no tratamento.
2: A gente sabe que o câncer é uma das enfermidades que mais agrava a vida das pessoas, mas felizmente ele cada vez mais tem cura, desde que haja cuidados preventivos e tratamento rápido, até mesmo precoce, se for possível, melhor. O que implica na montagem de toda uma rede de informação e de diagnóstico precoce.
0: O texto também determina que o programa prioriza a redução das desigualdades regionais no acesso aos serviços oncológicos. O relator afirma que a intenção é reduzir a necessidade dos pacientes se deslocarem longas distâncias para realizar exames, consultas ou tratamentos especializados.
2: Também no projeto, a gente estabeleceu a necessidade do Ministério dar especial atenção à descentralização dessa rede, no sentido de diminuir a desigualdade regional que existe em relação ao acesso ao tratamento do câncer.
0: A criação de um Programa Nacional de Combate ao Câncer será analisada agora pela Comissão de Constituição e Justiça, antes de seguir ao Senado. Da Rádio Câmara de Brasília, Sofia Peçanha.
3: Direitos Humanos.
19: Robinson Faria, do PP do Rio Grande do Norte, quer impedir a aplicação de punições baseadas na lei do silêncio em situações relacionadas a comportamentos de pessoas com transtorno do espectro autista. A ideia é evitar constrangimentos contra famílias atípicas.
20: Robinson Faria afirma que a proposta surgiu após o relato de uma mãe de crianças autistas que teria sido ameaçada e intimidada em seu condomínio. Para o deputado, é papel do legislativo garantir mais respeito às necessidades das pessoas neurodivergentes e de seus familiares.
19: Termina agora o Jornal Câmara dos Deputados, produzido pela Rádio Câmara, com trabalhos técnicos de Wellington Teles e a apresentação de Val Monteiro e Luciana Vieira. Uma boa noite para você.
20: A Voz do Brasil está de volta amanhã. Boa noite.
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2: É noite de quinta-feira, 11 de junho, véspera do Dia dos Namorados. E aí, já comprou o presente do seu amor? Prestigie o comércio da sua cidade. Compre aqui no Jalão, nós falamos para a cidade de Jales e região, Jales é centro de região, ou aí na sua cidade, você que não mora aqui em Jales, prestigie o comércio local, prestigie os comerciantes da sua cidade. E Jales, claro, é centro de região, muitas pessoas vêm comprar aqui na cidade de Jales. Dia dos Namorados, você tem que presentear, certo? Boa noite, tudo de bom. Vamos começar com um modão do projeto Piunte Sessions, do jornalista Piunte, que tem um canal no YouTube. Eu achei top demais essa regravação, na voz do Zezé de Camargo, essa moda que um dia foi cantada por João Mineiro e Marciano. Vou pedir pro Marcelo a gentileza de tocar com o Zezé de Camargo, a moda Vestido de Noiva. Boa noite.

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1: Ô Marcelo, e aí, tudo beleza? Boa noite aí pra você. Boa noite pro nosso queridão Rogério, né? Esse é o meninão aí da Rádio Antena também, hein? Tamo junto, Rogério, tamo junto. Bora lá de modão? Hoje nós vai de forrozão. Zé Vaqueiro, volta comigo, bebê. É tudo de bom, forró é tudo de bom, né? É gostoso demais, é dançante, é bom demais. Vai lá pro Manezinho, Fábio Pedro, Sandrinha Brito e pra todos os ouvintes aí do Sertanejo 102. Tchau, briga!
2: Boa noite, Rogério. Boa noite, Marcelo. Tudo beleza, Marcelo? Hoje tá frio, hein, Marcelo? Manda um forrozão aí pra nós esquentar aí. Manda aí o Coladinho, Zé Vaqueiro, oferecer pro Vilsão, pro Fábio Pedro e pra todos os ouvintes desse programão chonado. Um abração e tudo de bom, meu amigo.
3: Olá, Rogério. Boa noite. Tudo bem contigo? E aí, Marcelo? Tudo beleza? Espero que sim. Aqui é o Fábio Pedro. Eu gostaria de ouvir hoje, Marcelo, se for possível, por gentileza, a música Te Amo Cada Vez Mais, com João Paulo e Daniel. Ofereço lá pro Manezinho e a Dona Fátima de Santo Antônio do Aracanguá, pro Wilson de Aparecida do Taboado, pra Sandra Brito e também com carinho a cada um dos ouvintes que está sintonizado neste momento. Gratidão, fiquem com Deus e forte abraço. Até logo, tchau.

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4: 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Na abertura do programa de hoje, nós tocamos Zezé de Camargo interpretando o Vestido de Noiva. E agora vamos trazer a mesma moda. João Mineiro e Marciano e o modão Vestido de Noiva.

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2: Marcelo, Rogério, boa noite. Toca o modão aí pra nós. Hoje nós vamos de Valdemir e Misael, meu primeiro amor. Vai lá pro Lino na Perobinha, minha esposa Jus, meu irmão Valmir lá em Japorã, ao meu sogro Manézinho, ao Chico Polícia, meu vizinho, e ao João Luiz da Gromec, é o Valdir Sandiago, obrigado!

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5: Uma dupla que marcou época, marcou história na música sertaneja do Brasil. João Mineiro e Marciano e o Modão, a primeira vez.